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1: Oito horas e um minuto.

A Juízes de Cuiabá, de Sinop de Primavera, de onde você estiver, por esse mundão afora aí, acompanhando a programação, se conectando com a gente pela internet ou sintonizando as nossas rádios, que estamos em rede, falando diretamente aqui de Cuiabá. Bom, e por falar nisso, nesse momento em Cuiabá a temperatura é de 27 graus, Sinop com 26 graus e 60% de umidade, Primavera do Leste com 26 graus e 53% de umidade. A máxima hoje em Cuiabá chegou aos 36, amanhã deve ser de 38 de novo, viu gente? Ameaçou uma chuva, deu uma garoinha em alguns lugares aí, mas só foi isso mesmo. A economia de São Pedro aí. Mas vamos juntos. Por aqui, clássicos da original até as 9 da noite. Eu sou o Oli Jorge ao seu lado. Obrigado pela sua audiência. É sempre muito bom te fazer a companhia e levar música boa aos seus ouvidos aí do outro lado. Então, se divirta com a sintonia Centro-América FM da sua rádio favorita. Abrindo aqui mais uma hora de clássicos. Pretenders, I'm Not In Love.

Human Link, Human, nos clássicos da original ainda, RPM, Renato Russo, A Cruz e a Espada, Pretenders I'm Not In Love, e essa lua maravilhosa no céu de Cuiabá nesse momento, que linda, eu já volto.

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2: 8:14.

Linger, The Cranberries, nos clássicos da original, ainda Prince, Purple Rain, também Manhattan's Forever By Your Side. E é a hora de sucesso que você não esquece.

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0: A canção que apresentamos agora no sucesso que você não esquece tem uma carga emocional muito grande. A música foi composta em 1991 por Eric Clapton e Will Jennings e fez parte do álbum Ample Get It, de Eric Clapton. Em 1993, ganhou 3 Grammys, como Canção do Ano, Gravação do Ano e Melhor Performance Pop Masculino. A história da música é trágica. Começa no dia 20 de março de 91, às 11 horas da manhã, quando o filho de Eric Clapton, Connor, de 5 anos, morre ao cair do 53º andar do prédio onde morava em Nova York. A música ajudou Eric Clapton a aceitar a perda do seu filho. Nunca foi planejada sua publicação, mas acabou sendo gravada 2 anos mais tarde. A mãe de Connor recusa-se a ouvir a canção até hoje, 20 anos depois. É a música mais pessoal de Clapton, mas para surpresa dele, a canção virou um sucesso mundial. Ao contrário de seus primeiros trabalhos, essa é uma das canções mais sensíveis e comoventes. Eric Clapton, desde 2004, decidiu parar de executá-la em suas apresentações, porque é muito emocional para ser executada em público. Quem perdeu um filho sabe exatamente as dimensões da dor que se sente. E Clapton transformou a sua dor em uma obra belíssima. Ouvimos agora a consoladora Tears in Heaven.

0: Esse foi mais um sucesso que você não esquece. Até o nosso próximo encontro.
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Nova e Joana um sonho a dois. Ainda Air Supply, Even the Nights Are Better. E a história da canção de Tears in Heaven, Eric Clapton, no sucesso que você não esquece. Vamos ao música e vinho agora e em seguida as últimas dos clássicos da original dessa noite.

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1: Olá, ouvinte da Rádio Easy, seja bem-vindo ao nosso Música e Vinho. Nossa taça de conhecimento da vez será sobre os vinhos espumantes espanhóis denominados cava. O cava são vinhos espumantes produzidos na Espanha, que assim como os champanhes, sofrem uma segunda fermentação para obtenção do gás carbônico. Na França, só se pode chamar champanhe os vinhos produzidos em uma única região de mesmo nome, champanhe. Já os cavas podem ser produzidos em diversas regiões da Espanha, mas é na região da Catalunha que saem 90% da produção deste espumante. As uvas permitidas pela denominação de origem são as brancas Macabeu, Charolais, Parelada e Chardonnay. Já as tintas são a Garnacha, a Monastrell, a Trépas e a Pinot Noir. Estes espumantes sensacionais possuem três categorias que diversificam principalmente pelo tempo de contato do vinho com as leveduras que causam a segunda fermentação. Este tempo de contato com as borras proporciona ao vinho espumante aromas sensacionais. O cava tradicional passa 9 meses em contato com essas borras, que são as leveduras inativas. Só depois deste tempo é feita a retirada das leveduras de dentro da garrafa. O cava reserva, no mínimo 15 meses em contato com essas borras. O cava Gran Reserva, no mínimo 30 meses de contato. Já o cava Pará Requalificado, que na tradução, lugar qualificado, terroir qualificado, passa mais de 36 meses em contato com as borras. E as uvas são produzidas em locais especificamente limitados. Deu sede? Então vamos abrir um cava e brindar. Você, ouvinte, pode sugerir um tema para o Música e Vinho. Deixe sua sugestão lá no meu Instagram, jonas.sommelier. Será um prazer. E agora fique com o som de Ivan Lins, Vitoriosa.

Hey Jude, clássicos da original chegando ao fim aqui com Beatles nessa noite de quinta-feira. Amanhã tem mais clássicos da original, última edição da semana, né? Vem aí, Voz do Brasil e 10 da noite tem Easy Nice e às 10 a gente se encontra então. Aí vamos fechar juntos mais uma noite aqui com a boa música na sua rádio favorita. Pra encerrar os clássicos de hoje tem Dino Vanelli, Hurts to Be in Love. 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
3: 10:01.
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3: 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Easy Night no ar na Centro América FM. Quinta-feira, 30 de julho de 2026. Cuiabá com 26 graus agora, 70% de umidade. Sinop com 24 graus. 68% de umidade, Primavera do Leste, 23 graus, 81% de umidade. Vamos juntos por aqui até a meia-noite. Eu sou o Ali Jorge ao seu lado, sempre com grande prazer em fazer companhia para você e ter a sua companhia também. Eu já começo o Easy Night de hoje trazendo a voz romântica e marcante, né? Bryan Adams. Please forgive me.

Wicker Game, Chris Isaak, para fechar o primeiro bloco do Easy Night. Ainda é o TD Shine On, Adriana Calcanhoto, Mentiras, Chicago, If You Leave Me Now, e também Bryan Adams, Please Forgive Me.

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1: 10:24.

Hair Town 2, James Taylor, nos Easy Night. Agora, ainda né, nesse bloco também, Olivia Newton-John, Hopeless Devoted to You, James Arthur Naked e também Elton John, The One.

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1: 10h42.
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1: 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Centro-América FM Easy, o Easy Night segue por aqui agora com Sinéad O'Connor. Nothing compares to you.

Gal Costa e Roupa Nova, Chuva de Prata. Começa a noite enluarada, né? A chuva de prata, justamente a luz da lua. Tá linda aí no céu. É, embora algumas nuvens às vezes atrapalhando, mas tá linda. Roxette, Spending My Time, Ben's Brother, Let Me Out, Brad, Baby, I'm a Want You, e também Sinead O'Connor, Nothing Compares to You. Foi só a primeira hora de Easy Night.

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0: 11:03.
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0: Estamos de volta com Easy Night aqui na Centro América FM, a sua favorita. Quinta-feira, 30 de julho de 2026. Quinta-feira indo embora, né? Daqui a pouquinho sextou de novo. Bom, Cuiabá nesse momento com 26 graus, 74% de umidade. Sinop com 23 graus, 72% de umidade. E Primavera do Leste com 22 graus e 65% de umidade. Vamos juntos por aqui, até a meia-noite tem Easy Night. Eu sou o Oli Jorge ao seu lado, levando a boa música aos seus ouvidos aí, espalhando coisas boas pelo ar, né? Então, para abrir aqui mais uma hora inteirinha de Easy Night pela frente, tem mais canções que emocionam. Haraway, a início.
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1: 11:22.
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1: Já de volta aqui na noite dessa quinta-feira, o Easy Night segue por aqui agora com James Blunt, Same Mistake.

As the World Falls Down. David Bowie no Is Night, ainda Bengals Eternal Flame. Carole King, It's Too Late. Titãs, Porque Eu Sei Que É Amor. E também James Blunt, Same Mistake. Foi mais um bloco do Easy Night e eu já volto trazendo as últimas da noite de hoje.

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Easy Night na Central América FM, já estamos em reta final por aqui, esse é o último bloco do Easy Night de hoje, tem Johnny Warwick, No Night So Long.

Edge of a Dream, John Cocker no Easy Night, finalzinho de Easy Night aqui nessa noite de quinta-feira, finalzinho de quinta-feira também, já sextou, né? Ainda Johnny Rivers by The Time I Get to Phoenix e também Johnny Warwick no Night So Long. 5 minutos e meio para a meia-noite. Fica por aqui a edição então de hoje do Easy Night, amanhã tem mais. Sim, amanhã às 10 da noite, né? Amanhã a gente se encontra também às 7 da noite, meu último dia antes das férias. Depois eu volto só em setembro, né? Isso aí. Mas é bom demais saber que você está aí na sintonia, que esteve acompanhando a programação e curtindo. Afinal de contas, é tudo muito feito com muito carinho para você, para os seus bons momentos com a gente. Então, quero desejar bons sonhos para você que vai dormir. Ótima madrugada para você que segue em sintonia com a Centro América FM aí, acompanhando e curtindo a boa música. Vem aí a madrugada Centro América, né? E que seja uma sexta-feira abençoada para todos nós, fechando aí mais uma semana debaixo das bênçãos. Então, a gente se encontra amanhã às 7 da noite. Antes de ir embora, eu quero aproveitar e compartilhar com você aqui, que está em sintonia com a Rádio Easy. Simplifique o seu entorno. Desobstrua o seu espaço para clarear a mente. Mantenha apenas o que apoia o seu novo caminho. Crie um reinício físico que reflita o seu reinício mental. Para fechar o Snatch de hoje, tem Ney Mato Grosso. Poema. Até amanhã, fãs da Rádio Easy. Bons sonhos.

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Que o dia mais triste do teu futuro não seja pior que o mais feliz do teu passado. Que o teto nunca caia sobre ti e que os amigos debaixo dele nunca partam. Que sempre tenha as palavras cálidas em um anoitecer frio e uma lua cheia em uma noite escura. E que um caminho se abra sempre à sua porta. Que vivas 100 anos, com 1 ano extra para arrepender-te. Que o Senhor te guarde em suas mãos e não aperte muito seus dedos. Que teus vizinhos te respeitem, que os problemas te abandonem, os anjos te protejam e o céu te acolha. E que a sorte das colinas celtas te abrace, que as bênçãos de São Patrício te contemplem, que os teus bolsos estejam pesados e o teu coração leve. Que a boa sorte te persiga e a cada dia e cada noite tenhas um muro contra o vento, um teto para a chuva, bebida junto ao fogo, risadas que consolem aqueles a quem amas. E que teu coração se preencha com tudo que desejas. Que Deus esteja contigo e te abençoe. Que vejas os filhos dos teus filhos. Que um infortúnio te seja breve e que te deixe cheio de bênçãos. Que não conheças nada além da felicidade desse dia em diante. Que Deus te conceda muitos anos de vida. Com certeza, Ele sabe que a terra não tem anjos suficientes. E assim seja a cada ano, para sempre, para sempre.

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0: Bom dia, belíssima sexta-feira, 5h53 no ar aqui, ó.
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5h59, obrigado pela sua audiência. Bom dia, Sinop. Bom dia, Sinop. Bom dia, Primavera do Leste. Bom dia, Cuiabá. Bom dia, Várzea Grande. Bom dia, mundo. 5h59 no ar aqui, o Happy Day com você. Até às 6h30 da manhã. Marco Schmitz aqui, ó. Bom dia.

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1: 6:09.

0: 6:17 agora, manhã de sexta-feira, sol já brilhando, 6:17, vamos com aquele momento de reflexão, está no ar aqui.
1: 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Você já pensou algum dia no poder da verdade? Ou você pensa que a verdade chega sempre tarde, quando a injustiça já se consumou? Quando foi coroado o rei da Pérsia, Dario mandou dar uma grande festa para todos os seus súditos, espalhados em 127 províncias. Terminada a festa, adormeceu, mas foi despertado pelas vozes alteradas de três rapazes que discutiam acerca do que seria a coisa mais forte do mundo. Em vez de admoestá-los, ficou a escutá-los. Decidiram que cada um escreveria uma frase dizendo que era a coisa mais forte e colocariam os papéis debaixo do travesseiro do rei. Pela manhã, o rei e os príncipes da Pérsia julgariam qual a opção mais sábia. No dia seguinte, na sala dos julgamentos, leu-se a primeira frase. O vinho é o mais forte. Aquele que escrever a frase considerou que o vinho tem muita força. Tanta que pode transformar em tolos os homens mais grandiosos. O rei poderoso e a criança ignorante se igualam sob sua força. Coloca nuvens na memória e torna discussões sem valor, porque tudo cai mesmo no esquecimento. A segunda frase dizia: o rei é o mais forte. A justificativa do autor foi de que o rei tudo manda e é obedecido. Envia soldados à guerra, condena pessoas à morte ou lhes concede o perdão. Todos os súditos o obedecem e ele faz o que lhe agrada. É apenas um homem, mas por ele, os soldados cruzam montanhas, derrubam muralhas, atacam torres e depois de conquistado o país, trazem os frutos para ele. A terceira frase afirmava: acima de tudo, a verdade prevalecerá. O jovem que a escreveu falou: a verdade é mais forte que todas as coisas. O rei pode ser perverso, o vinho é perverso. Os homens podem ser maus, todos eles perecerão. Mas a verdade é eterna, é sempre forte, nunca morre, tampouco é derrotada. Faz o que é justo, não pode ser corrompida. Não necessita do respeito das pessoas para existir. É grandiosa e soberana sobre todas as coisas. E Dario julgou que o terceiro jovem era o mais sábio, dizendo-lhe que pediu

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Bom, 6h25, está na hora de encerrarmos a mais uma edição do programa Happy Day, de volta amanhã. 5 da madruga, obrigado pela sua audiência. Marcos Schmitz fica por

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0: Sexta-feira, 31 de julho. Ouça o que preparamos na edição de hoje. Tribunal do Júri de Carlinhos Bezerra é mantido para logo mais.
1: Jogadores de futebol e advogadas são presos em operação contra amigos de tesoureiro de facção.
0: Novo programa vai ajudar famílias a pagar entrada da casa própria em Cuiabá.
1: Incêndio segue ativo e ameaça Parque Nacional de Chapada dos Guimarães.
0: E o Multiação desembarca amanhã em Rondonópolis e leva serviços de graça aos moradores. Isso e muito mais até às 8 horas da manhã. Enfim, ela chegou, a tão esperada sexta-feira. Que alegria, que bom ter sua companhia, ouvinte. Na capital do estado, 22 graus. A chuva de ontem à tarde trouxe um refresco momentâneo, né? A temperatura, então, está em 22 graus, com máxima hoje de 36 graus à tarde. Eu sou Cleto Kipper e ao meu lado, Yasmin Oliveira. Bom dia.
1: Bom dia, Cleto. Bom dia para você, nosso ouvinte. Você que nos ouve pelo rádio, pelo aplicativo, pelo nosso canal no YouTube também. Seja muito bem-vindo. Até às 8 horas da manhã, tem muita informação para você por aqui.
0: Muito bem, 31 de julho. Falar um pouquinho sobre esse dia na história. Você que está nos ouvindo, tem um vira-latinha na tua casa? É, hoje é o dia dele, do vira-lata. É uma data muito especial para valorizar os cães, os gatos sem raça definida, conscientizar sobre a adoção responsável e combater o abandono, lembrando sempre do amor incondicional que esses pets trazem para as nossas famílias.
1: Este 31 de julho também é o aniversário de Chapada dos Guimarães. Segundo a Prefeitura, Cleto, a cidade fica em uma extensa área de planalto que há cerca de 500 milhões de anos havia uma camada de gelo. Consegue imaginar isso? Camada de gelo lá em Chapada é há muito tempo, né? 500 milhões de anos. Depois, tudo era mar. Também difícil de imaginar, mas esse gelo todo derreteu, virou mar. E há 15 milhões de anos, com o surgimento da Cordilheira dos Andes e o afundamento da planície pantaneira, nasceu então Chapada dos Guimarães. Ainda hoje a gente vai trazer mais curiosidades aqui sobre esse município, que é tão belo, tão lindo. Muitas pessoas que moram aqui na região metropolitana ou de outras regiões do estado também sempre costumam vir para passear e curtir as belas paisagens de Chapada.
0: Celebramos hoje o Dia Mundial do Guarda Florestal, data de profundo reconhecimento, homenagem a esses profissionais que dedicam suas vidas à proteção das nossas florestas. Ouvinte, sexta-feira então de muito carinho com os pets, hein? Celebração à Chapada e também de respeito. Uma excelente sexta para todos nós.
1: E a gente começa a primeira página falando sobre o trânsito aqui na região metropolitana. Stephanie Gomes, bom dia. Conta pra gente como que tá, não só em Cuiabá, mas também pelo estado.
2: Olá, Yasmin, muito bom dia para você, a todos que nos acompanham, uma ótima sexta-feira. E vamos trazer agora atualizações do trânsito da capital de Várzea Grande para você planejar muito bem a saída aí para o seu compromisso. Avenida Senador Filinto Miller, próximo ao Parque Tinair, está com uma movimentação bem tranquila até o momento, sem congestionamento, e isso é claro por causa do horário. Avenida do CPA fluindo bem, próximo ao Hospital de Câncer de Mato Grosso, temos uma movimentação nada intensa, então o motorista consegue passar tranquilamente. Na MT-251, já que próximo ao perímetro urbano de Cuiabá, movimentação segue bem também, seguindo ali na região República do Líbano, com fluxo normal até agora, sem nenhuma interdição ou acidente por toda a capital. Mas é claro, a gente continua de olho e qualquer atualização, volto aqui. Yasmin.
1: Obrigada, Stephanie, pelas informações. Importante falar também, Cleto, que hoje passei pela manhã ali no Complexo Leblon, a obra que tem em cima do viaduto da Miguel Sutil com a Avenida do CPA. Nós já tínhamos entrado em contato na semana passada com a Sinfra para saber quando que eles iriam entregar a obra, atualizar os prazos, e a resposta da assessoria foi de que seria na próxima semana que aquele trecho seria entregue. Hoje pela manhã, para você motorista que vai passar ali naquela região, passa por ali todos os dias, uma boa notícia: o trecho sentido Coxipó rodoviária já está liberado. Ontem eles fizeram a pintura da pista, das faixas. Hoje a previsão, já tem equipes ali que eles façam a pintura agora do sentido rodoviária, a Coxipó, E provavelmente, pelo que tudo indica, o encaminhamento da obra, na semana que vem, essa obra, provavelmente na segunda, já vai estar entregue.
0: Ô, coisa boa, hein, Yasmin, finalmente.
1: É, agora o trânsito tá fluindo. Claro que ainda tem aquele outro viaduto que está sendo construído mais à frente ali, na Rua Boa Vista, tem aquela obra.
0: Trincheira.
1: Aquela trincheira. Mas esse trecho que congestiona diariamente aqui, porque eles precisavam mexer, né? Esse, pelo menos, acredito que, olhando o movimento e de acordo com o que a assessoria nos passou, na semana que vem está entregue.
0: Oi, Yasmin, estou olhando aqui o aplicativo de mobilidade, está aparecendo uma lentidão na 163, saindo de Várzea Grande no sentido a Jangada. Então, é no sentido norte do estado, né? É uma lentidão. A gente vai tentar apurar para saber o que aconteceu. Mas, a princípio, tem esse aviso, né? Pelo aplicativo de mobilidade, assim que a gente tiver informação, se é algo normal ou não, a gente traz para você. Mas aparentemente não é normal, porque todas as manhãs a gente confere e não tá desse jeito. Bom, seguindo com a primeira página, gente, vai ser retomado hoje, logo mais, o julgamento de Carlinhos Bezerra. Ele é acusado de matar a ex-namorada Thaís Machado e o namorado dela, William Moreno. O júri está previsto para começar 9 horas da manhã no Fórum da Capital. A sessão prevista inicialmente para o dia 21 de julho foi suspensa após a defesa de Carlinhos Bezerra simplesmente abandonar o plenário.
1: A defesa alegou que Carlinhos Bezerra tem hipertensão arterial, depressão, ansiedade e diabetes. Com isso, conseguiu o direito de comparecer ao julgamento sem algemas e uniforme prisional. Agora, a sessão do júri será pública, porque antes não era, né? Teve toda essa questão também. Porém, a cobertura televisiva no interior ficará restrita somente à comunicação do Tribunal de Justiça de Mato Grosso. Em decisão passada, a imprensa não podia acompanhar o julgamento.
0: Além disso, ainda nesta semana, a defesa recorreu com um pedido de afastamento da juíza Mônica Perri do julgamento. A justiça negou, manteve o júri para hoje. Nós vamos acompanhar e, claro, você vai ter mais detalhes ao longo da nossa programação aqui na Centro América FM. Uma outra notícia que você precisa saber antes de chegar no teu trabalho é que o Corpo de Bombeiros continua mantendo o combate a um incêndio numa área na região do Cochipó do Ouro que ameaça o Parque Nacional da Chapada dos Guimarães. O Corpo de Bombeiros diz o seguinte, que está controlado. Segundo a instituição, o incêndio não apresenta risco imediato de propagação por estar contido dentro de um perímetro que é seguro. As equipes atuam, então, desde quarta, com o apoio de viaturas, helicóptero, aeronaves, porque é uma área de difícil acesso, em ações coordenadas por terra e pelo ar no combate direto às chamas, com o objetivo de acabar com o incêndio. O apoio aéreo já realizou o lançamento de 108 mil litros de água para reforçar as ações de combate. Em Mato Grosso, 31 focos de calor até as 5 horas da tarde de ontem. Desse total, 16 focos estão no Cerrado e 15 na Amazônia.
1: E por falar em meio ambiente, Cleto, com o período de estiagem e a previsão do Super El Niño, também cresce a preocupação com os rios. O nível do Rio Paraguai, entre Barra do Bugres e Cáceres, já está abaixo da normalidade. Fernanda Piva chega agora para explicar para a gente essa situação. Bom dia, Fernanda.
3: Bom dia, Yasmin. Bom dia, Cleto. Exatamente. É uma situação preocupante. Isso porque o Rio Paraguai é um dos mais importantes da América Latina. Segundo o Boletim de Monitoramento Hidrológico divulgado pelo Serviço Geológico do Brasil, o trecho mais preocupante do rio fica entre Barra do Bugres e Cáceres. O nível já está abaixo da normalidade, apesar da chuva acumulada dos últimos 7 meses, que foi 8% maior que a média histórica entre 1998 e 2025. Mesmo assim, para os próximos 7 dias não tem previsão de chuva, o que deixa especialistas em alerta. Na medição da última quarta-feira, a variação apresentou uma queda de 2% na cota do rio em Barra do Bugres e um recuo de 16% aqui em Cáceres, de acordo com o boletim hidrológico. A gente lembra que, em 2024, o Rio Paraguai passou por uma das maiores crises hídricas da história. E naquele ano, o nível médio do rio estava em apenas 24 centímetros, o que é menos da metade registrada no período da seca. A gente segue acompanhando essa situação e qualquer novidade a gente volta.
1: Obrigada, Fernanda, pelas informações. Agora a gente faz um giro para falar para você, ouvinte, como que está a previsão do tempo nas cidades aqui do nosso estado.
0: Yasmin, só estou buscando aqui as maiores temperaturas de ontem para a gente trazer para os nossos ouvintes. Estou aqui no site do IMET. Nossa Senhora, Nova Chavantina ontem, Yasmin, 39 graus.
1: Nossa.
0: Foi a maior temperatura novamente. Nova Chavantina, alguns dias, está liderando esse ranking nacional, segundo o IMET. Então, Nova Chavantina registrou ontem 39 graus. Depois nós temos aqui outras cidades de outros estados. E daí vem Cuiabá na 14ª posição com 37,8. Então, ontem a nossa máxima foi 37,8 graus, quase 38 graus. Bom, agora na capital 22. É que ontem à tarde deu uma pancada de chuva e amenizou um pouco o calor. Mas hoje a máxima aqui é de 36 graus à tarde, tá? Dando um giro, então, nas maiores cidades, Rondonópolis está amanhecendo com 21, assim como Sorriso, Cáceres amanhece com 22, Barra do Garças também 22, Sinop 21. E nessas cidades, nas maiores, máximas hoje de 35 e 36 graus. O alerta, mais uma vez, é para baixa umidade do ar.
1: Bom, Cleto, vamos para o intervalo agora? A gente volta daqui a pouco com mais informações para você, ouvinte, falando também sobre, já que a gente está falando de previsão do tempo, falando para os nossos ouvintes sobre os impactos do El Niño aqui no Brasil, né? Esses são os destaques nacionais que a gente mais tem acompanhado na televisão e também nos portais, e também falando para você ainda sobre essa questão climática em outras regiões, em outros países também. Daqui a pouco, depois do intervalo.

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0: 6h48, uma excelente sexta-feira para você, ouvinte. Antes do intervalo, a gente estava comentando sobre o tempo e a gente atualiza o cenário agora no Brasil. Fortes rajadas de vento atingiram São Paulo, Rio de Janeiro, deixaram pelo menos 5 mortos, além de apagões, queda de árvores, impactos no transporte. Em alguns pontos, os ventos passaram de 120 km por hora. No Rio, o aeroporto Santos Dumont suspendeu pousos e decolagens durante o período de maior intensidade. Segundo meteorologistas, o fenômeno foi provocado pelo encontro de uma massa de ar quente e seco com uma frente fria, formando uma linha de intensidade que a meteorologia chama de frente de rajada. A frente fria segue em direção ao Espírito Santo, onde a previsão ainda é de ventos fortes, mas com menor intensidade. A orientação é evitar a área com árvores, fios de energia e estruturas instáveis durante as rajadas e sempre acompanhar, né, os alertas da Defesa Civil.
1: Pois é, Cleto, e o Brasil pode bater um novo recorde de tornados em 2026. Olha que notícia. Até julho, já foram registrados 81 casos de tornados no país e a temporada de maior risco ainda nem começou, viu? Para você ouvinte ter ideia, segundo os especialistas, o El Niño e o aquecimento da atmosfera favorecem a formação de tempestades mais intensas, principalmente lá na região sul do Brasil. O tornado que atingiu, né, o Rio Grande do Sul deixou feridos e dezenas de casas danificadas e reforçou o alerta para os próximos meses. Meteorologistas explicam que a previsão exata de um tornado ainda não é possível, mas as condições favoráveis podem ser identificadas com algumas horas de antecedência. E aí, o importante é acompanhar sempre os alertas que são enviados pela Defesa Civil, pelos órgãos de meteorologia, especialmente entre o fim do inverno e o início da primavera.
0: É importante dizer, Yasmin, que os meteorologistas estão dizendo que essas tempestades que nós tivemos em São Paulo e no Rio ainda não são efeitos do El Niño, mas que o El Niño pode intensificar isso nos próximos meses. Então, a gente pode ter, a partir de setembro, uma intensificação desses eventos extremos. Falando agora da Europa, enfrenta uma nova onda de calor. As altas temperaturas têm sido ainda mais difíceis de enfrentar do que em muitas regiões do Brasil. Um dos motivos é que durante o verão os dias são mais longos, horas extras de luz solar, o que aumenta o aquecimento das cidades.
1: Pois é, por que que a gente está falando isso? Porque muita gente fala, 36, 37 na Europa, isso daí não é nada perto do que a gente passa aqui no Brasil, mas como o Cleto disse, as condições são diferentes. E um outro fator muito importante que é preciso considerar é que as casas europeias, elas não são projetadas para o calor, muito pelo contrário, elas foram projetadas para reter calor durante o inverno, porque lá o frio é mais intenso que no Brasil. Então a ideia é que essas casas consigam deixar as pessoas que estão dentro dela no inverno aquecidas. E aí quando tem calor, situação muda. Em muitos locais, para você ter ideia, não tem nem ar-condicionado. Na região sul do país, em locais que são bem frios, aqui no Brasil, por exemplo, a gente vê casas na região sul que não tem ar-condicionado, tem aquecedor, né? Por conta da mudança de clima, né? De uma região para outra. E lá na Europa é assim, gente. As casas nem ar-condicionado tem, não é nem comum. Especialistas alertam que as ondas de calor estão mais frequentes e intensas por causa das mudanças climáticas. Em junho, uma onda de calor histórica foi associada a mais de 10 mil mortes no continente e a recomendação é, claro, numa situação de intenso calor, redobrar a hidratação, evitar exposição ao sol nos horários mais quentes e acompanhar esses alertas que a gente sempre traz aqui e que as autoridades divulgam.
0: Vamos mudar completamente de assunto, vamos para a região norte. Ontem um grave acidente foi registrado na 163 em Itaúba. Infelizmente, duas pessoas morreram e com isso sobe para 6 o número de mortes no trânsito lá na cidade. Tamara Figueiredo, quais são as informações? Bom dia.
2: Bom dia, Cleto. Bom dia, Yasmin. Essa colisão frontal envolveu uma carreta, um furgão de carga e um automóvel na altura do quilômetro 906 da rodovia BR-163, sentido norte. De acordo com informações da concessionária que administra a rodovia, as duas vítimas ocupavam um veículo de passeio. Equipes de resgate foram mobilizadas com ambulâncias, viatura de inspeção, guincho, caminhão-pipa e viatura de supervisão para prestar prestar socorro às vítimas e sinalizar o local e dar apoio às autoridades. A ocorrência provocou a interdição de duas faixas da rodovia e um congestionamento de aproximadamente 1 quilômetro em cada sentido. Uma equipe de perícia oficial e identificação técnica, Politec, foi até o local e a dinâmica do acidente é investigada. Segundo dados do Ministério da Justiça e Segurança Pública, de janeiro até junho, Itaúba registrou 4 óbitos em acidentes de trânsito e com esses 2 chega a 6. Sinop é o município com mais mortes em decorrência de acidentes da região norte do estado, com 42, ficando atrás somente de Cuiabá, com 48 em nível estadual. A pista já foi desbloqueada neste momento, né? Está fluindo normalmente o tráfego. Volto com vocês.
1: Obrigada, Tamara, pelas informações. Você aí da região norte, então, fica o alerta também para ter cuidado, né, nas rodovias para a gente evitar acidentes. Agora, do norte, nós vamos para a região sudeste, falar com o Alex Bettinardi, porque por lá a notícia é boa, tá? Amanhã tem um monte de serviço de graça que está desembarcando em Rondonópolis. Atenção, moradores! É o Multiação que está chegando. Bom dia, Alex. Bem-vindo. Como é que estão os preparativos por aí?
3: Olá, bom dia, Yasmin. Bom dia, Cleto. Bom dia a todos que nos acompanham. Pois é, os preparativos já estão na reta final, Yasmin. É a 10ª vez que o evento chega na cidade ao longo de 13 anos de iniciativa. A ação será realizada dessa vez no bairro Vila Olinda e vai reunir serviços de graça nas áreas de saúde, de cidadania, educação, lazer para a população também. A programação começa às 8h, vai até às 16h. O Multiação é uma iniciativa da Centro América com realização do SESI. A programação inclui consultas, orientações de saúde, emissão de documentos e atividades recreativas. A proposta é facilitar o acesso a serviços essenciais em um único local. A iniciativa atende os moradores da região e também dos bairros próximos. Além disso, promove momentos de lazer para toda a família. Para participar, basta comparecer no local durante o evento na Vila Olinda. Serão mais de 820 senhas que começam a ser distribuídas às 7h e os serviços começam às 8h. Tá feito o convite e eu volto com vocês aí na capital. Yasmin e Cleto, boa sexta-feira pra gente.
0: Uma boa festa da cidadania em Rondonópolis. Na segunda-feira você volta para contar pra gente como é que foi o evento. A gente espera que tenha sido um sucesso, como sempre é. Falar um pouquinho sobre Barra do Garças, que mantém 2 vacinas disponíveis nas unidades de saúde. Vacina contra a gripe está disponível para o grupo prioritário lá em Barra do Garças e a imunização está liberada nas unidades de saúde. Podem se vacinar idosos, crianças, gestantes, pessoas com comorbidades. O atendimento é realizado nas UBSs em horários regulares. Agora, sobre a vacina Pneumo 20, crianças de até 5 anos já podem receber essa vacina pneumocócica 20 em Barra do Garças. Ela é indicada para quem não completou o esquema da pneumocócica 10. O atendimento acontece, é realizado de segunda a sexta, das 7 às 11 e também da 1h às 5h, apenas na UBS do Recanto das Acácias. Essa não participa, tá? UBS Recanto das Acácias não participa, o restante está aplicando essa vacina. A nova dose passa a substituir de forma gradual outras versões da vacina. A proteção é contra doenças como pneumonia, meningite e infecções graves. Então, fica o alerta, tem vacinação à noite também lá em Barra do Garças. 2 unidades oferecem vacinação até 22h. Para mais informações, procure a unidade de saúde que é referência aí no teu bairro.
1: Ainda falando sobre Barra do Garças, a cidade deve ganhar um hospital escola nos próximos 2 anos. A estrutura vai funcionar no Hospital Municipal, que passará por um processo de certificação também para atuar como unidade de ensino. A medida ela vai ampliar a formação dos acadêmicos de medicina da Univar e, ao mesmo tempo, fortalecer o atendimento à população aí na região. O projeto será desenvolvido em parceria com o Consórcio de Saúde, o Garças Araguaia. Agora, a previsão é que esse novo modelo atraia mais professores, especialistas, profissionais de saúde, além de reforçar a assistência médica no Vale do Araguaia. Agora o projeto segue as etapas de certificação e implantação, com previsão de entrar em funcionamento dentro de 2 anos. E antes da gente ir para o intervalo, ainda falando sobre a região lá do Araguaia, tem também uma oficina que vai ser ofertada para o povo chavante, Cleto.
0: É, uma oficina na aldeia São Marcos, lá em Barra do Garças. Capacitação é realizada das 9 às 4 horas da tarde. Vai ensinar como executar projetos culturais, utilizar recursos e fazer prestação de contas. A ação é promovida pelo Instituto Mutirum, em parceria com a Secretaria de Estado de Cultura. A proposta é levar a formação para dentro do território indígena, facilitando o acesso às políticas públicas, reduzindo barreiras. A expectativa? Fortalecer a autonomia dos artistas e coletivos chavante e ampliar o acesso dos recursos destinados à cultura. 6h58.
1: Hora do intervalo. A gente vai para o intervalo agora. Você aí da região do Araguaia, você fica agora com a sua programação musical. Você de Sorriso e Rondonópolis tem o seu jornal local. E você da região metropolitana, que está pela internet também ou pelo canal no YouTube, você segue por aqui junto com a gente.

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0: E aí, ouvinte, tudo bem? Como é que tá começando essa sexta-feira, hein? Tá levando o filhão pra escola? Tá indo pro trabalho? Tá nos escutando no fone de ouvido, no radinho de pilha? Então, muito obrigado por confiar no nosso trabalho, no nosso jornalismo. Stephanie Gomes está de volta com a atualização do trânsito.
1: Exatamente, Cleto. Muita gente saindo agora de casa, indo para os seus compromissos. E isso já traz um reflexo no trânsito. Por isso que a Gonçalo Antunes de Barros está com uma movimentação bem intensa, um fluxo maior de veículos também ali na região do Córrego do Barbado. A movimentação ela é grande no cruzamento com a Edna Maria Albuquerque. Então fica o recado para você, motorista, que pretende passar por essa região. Na Avenida Luiz Carlos, próximo ao viaduto da UFMT, o trânsito ele está seguindo normalmente, sem congestionamento até agora. O que já está com outro cenário é a Fernando Corrêa, ali próximo à região do supermercado, do Nono Beck, a movimentação é bem grande, um fluxo bem maior de veículos. Na Avenida Pau Brasil também, que dá acesso à Avenida Fernando Corrêa, um trânsito bem mais congestionado. Já na jornalista Arquimedes Pereira Lima, para finalizar, ali na região do Coxipó, a movimentação também está começando a aumentar agora, então o motorista pode encontrar um trânsito um pouco mais congestionado nas próximas horas. Eu volto aos estúdios.
0: Muito bem, Stephanie, obrigado pelas informações. A gente falou que hoje é o dia do vira-lata, hein? Você tem um vira-latinha em casa? A Luzineia, nosso ouvinte, falou o seguinte, que ama bicho, tem 3 vira-latas, todos adotados da rua em situação de abandono. 2 ela adotou em dezembro de 2025. Luzineia, um abraço pra você e parabéns aí por este gesto de carinho. Você também tem um vira-latinha em casa? Compartilhe com a gente como é que é essa experiência, como foi esse processo de adoção. Bom, por falar no dia do vira-lata, hoje cerca de 4.800.000 cães e gatos vivem em situação de vulnerabilidade no país, segundo dados do Instituto Pet Brasil. Em Cuiabá, no último levantamento feito pela prefeitura, são 14 mil animais nas ruas. Parte desse total, mais de 201 mil, está sob cuidado de protetores e instituições que enfrentam limitações para atender todos os casos. Mesmo com mais conscientização, o abandono ainda é um desafio. Entre os principais motivos estão a mudança de casa, dificuldade financeira e falta de planejamento. Iniciativas como a adoção responsável buscam conectar animais a novos lares, como explica a médica veterinária Andrea Stragliotto, que traz mais orientações sobre a adoção de animais que já passaram por situação de rua e como a paciência e o carinho com esses animais, tudo isso é fundamental.
2: Olha, quando um cão ou gato chega de uma adoção, principalmente se ele viveu na rua ou passou por uma situação de abandono, a primeira orientação é levar esse animal ao médico veterinário quanto antes. Pode orientar em relação às vacinas, vermífugos, controle de pulgas, de carrapatos e também, se precisar, pede alguns exames complementares. Outra coisa que é muito importante é entender que muitos desses animais, eles chegam com medo ou chegam inseguros. Então, além de cuidar da saúde física, o médico veterinário ele pode orientar a família sobre como fazer essa adaptação da melhor forma. E para quem pensa em adotar, adoção é um compromisso. Nem todo animal vai se sentir à vontade nos primeiros dias e isso é completamente esperado. Então o ideal é oferecer ali um ambiente bem tranquilo, criar uma rotina com ele, ter muita paciência e também não forçar o contato. Tenho certeza que com carinho, com respeito e com os cuidados certos, esses animais costumam se adaptar muito bem, às vezes até antes do que se espera, cria um vínculo muito forte com a nova família.
0: E hoje também é dia de Chapada dos Guimarães. A cidade celebra mais um ano como um dos principais destinos turísticos do estado, data que destaca a beleza natural e a importância do município. A cidade reúne números que impressionam. São 487 cachoeiras, 59 nascentes, mais de 150 quilômetros de paredões, além de áreas de preservação como Parque Nacional e reservas ambientais. Chapada tem uma riqueza cultural com dezenas de imóveis tombados e sítios arqueológicos e paleontológicos. Você sabia que Chapada dos Guimarães já foi considerado o maior do Brasil em extensão? Quem traz um pouco da história é a historiadora Ana Borges.
3: Sim, a Chapada dos Guimarães, ela já teve sim, foi considerada sim o maior município mundial. Chapada dos Guimarães, ela parece como se fosse uma extensão da formação agrária de Cuiabá. Então, em 1722, a gente tem na Chapada dos Guimarães, por exemplo, a entrada do engenho Buriti Mojolinho, que marca uma atividade econômica que envolvia populações negras. Então, vai se transformar em Chapada dos Guimarães nos anos de 1970. Era 270 mil quilômetros quadrados. Gente, era muito grande. A sua extensão, ela era tão expressiva que ela abrangia, por exemplo, uma parte do que hoje a gente chama de Nortão. Cidades como Alta Floresta, como Colíder ou mesmo como Sinop faziam parte da Chapada dos Guimarães. Elas vão começar o seu processo de desmembramento com a ocupação do Nortão nos anos de 1970 e ela passa a ser também essa cidade charmosa, voltada para a natureza, que é o que hoje ela mais consegue se manter em termos econômicos.
0: Muito legal, né? Interessante trazer essas informações de Chapada dos Guimarães, que hoje segue como referência em turismo, em conservação. É uma ótima cidade para visitar, buscar um pouco, é claro, da história dessa cidade tão bacana e, como disse a historiadora, acho que a palavra que define é a cidade charmosa.
4: Com certeza, Chapada é linda. 7:08 agora, e olha, a Universidade Federal de Mato Grosso vai reunir aqui em Cuiabá especialistas de todo o país para discutir o futuro dos geoparques brasileiros. Esse encontro, ele vai ser realizado em setembro. Entre 16 e 19, terá inscrições de graça com vagas limitadas. A programação vai reunir pesquisadores, estudantes e também profissionais para debater temas como geodiversidade, geoconservação, geoturismo, sustentabilidade e políticas públicas. Também estão previstas palestras, mesas temáticas, visita técnica ao Geoparque de Chapada dos Guimarães e atividades culturais. A gente tem informações do professor
0: Caiobi,
4: ele está à frente desse projeto, é um dos organizadores, e ele falou com a gente sobre esse evento.
5: O evento vai ser uma oportunidade muito legal para conversar sobre a história do nosso planeta, sobre o que as rochas, as formas de relevo nos contam, sobre como que a gente pode utilizar essa geodiversidade que existe ao nosso redor como uma forma de desenvolvimento do turismo, uma forma de desenvolvimento da educação, da ciência, nesses locais onde possui uma geologia, uma geomorfologia, uma geodiversidade fantástica, como é o caso dos municípios de Chapada dos Guimarães, região do Domo do Araguaína, entre muitos outros lugares do estado de Mato Grosso. Então, vai ser uma oportunidade de juntar tanto a parte técnica, como científica, como os profissionais que atuam no setor.
0: Quem quiser apresentar trabalhos científicos tem até 15 de agosto para enviar os resumos. Já as inscrições para participar do evento seguem abertas até 15 de setembro. Segundo os organizadores, o encontro vai fortalecer a troca de experiências entre pesquisadores e gestores, além de incentivar a conservação do patrimônio geológico e desenvolvimento sustentável dos territórios. Mais informações lá no nosso portal, ou Primeira Página.
4: Cleto, e a gente tem falado essa semana aqui com os nossos ouvintes sobre o plantio das árvores, como as árvores têm contribuído, elas contribuem para vários aspectos da nossa vida, né? Tanto para a redução do calor, como para esses eventos climáticos que nós estamos acompanhando aí. Nós falamos essa semana sobre como estacionar na sombra ajuda a conservar o carro, também reduz a temperatura dentro do veículo. E também, em dias de calor, as áreas arborizadas, casas arborizadas, elas ajudam até a deixar a casa mais fresca.
0: Mas afinal, hein, Yasmin, até que ponto a arborização pode impactar o consumo de energia? Casas arborizadas gastam menos ar-condicionado? Nós fomos em busca dessa resposta com a doutora Flávia Maria de Moura, que atua na área de conforto térmico e clima urbano. Vamos ouvir.
6: A arborização, ela pode contribuir de forma significativa para a redução do consumo de energia, principalmente em regiões de clima rigorosos, pelo calor. Essa arborização, ela atua de duas formas principais. A primeira, resfriando o ambiente por meio do processo de evapotranspiração, em que a água é liberada pelas folhas, fazendo com que a temperatura do ar diminua e a umidade relativa do ar aumente. A segunda é fornecendo sombra a essas edificações, quando posicionadas de forma estratégica, principalmente em fachadas que estão mais expostas ao sol da tarde, reduzem a incidência direta de radiação solar nesses materiais, telhados, paredes, janelas. Com isso, menos calor é armazenado, menos energia é armazenado por esses materiais, o que diminui a transferência de calor para a parte interna e, consequentemente, diminui também a temperatura interna, fazendo com que a utilização de ventiladores, de aparelhos de ar-condicionado também seja reduzido. Então, assim, a arborização é uma estratégia que ela beneficia tanto o ambiente em termos de qualidade de vida, como também a eficiência energética dessas edificações.
4: Você tem plantinhas em casa, Cleto?
0: Temos algumas plantinhas.
4: A Carla adora plantinhas, né?
0: Sim, a gente fica super feliz ainda quando elas vingam, né? Porque elas parecem que estão felizes naquele lugar que elas foram colocadas.
4: É verdade. Então, para você ouvinte, eu preciso plantar uma árvore grande, gigante. Não, você pode ter a sua casa arborizada de outras formas. Existem aí, eu moro no apartamento, como fazer vasos com algumas plantas que você pode ter dentro de casa, jardins verticais. Muitas pessoas acabam colocando ali na sacada, né? Para quem mora em apartamento. Mora em casa, coloque vasos, até dentro de casa, vasos de planta, né? Que você, ela faz esse trabalho que a doutora contou aqui pra gente, ali dentro da sua casa. Então, ter esse ambiente com plantas, com árvores também, pode te ajudar a economizar. Então, quando toca no bolso, aí com certeza o benefício é ainda maior, né, Cleto?
0: A gente segue na semana que vem trazendo mais dicas como essas que a gente vem trazendo essa semana envolvendo a arborização. 7h13, Tribunal de Justiça declarou inconstitucional trechos da lei aqui de Cuiabá que flexibilizavam as regras do controle da poluição sonora. A decisão atende uma ação do Ministério Público que argumentou que a lei municipal reduzia a proteção ambiental. Entre os dispositivos anulados estão os que permitiam a realização de eventos com níveis de até 90 decibéis, sem limite de horário, além de estabelecer critérios próprios para a medição do ruído, diferentes dos padrões técnicos da ABNT. Para o tribunal, essas mudanças representavam um retrocesso ambiental e colocavam em risco a saúde e o sossego da população cuiabana. Com a decisão, que tem efeito imediato e retroativo, também foram invalidados os artigos ligados às regras consideradas inconstitucionais. Assim, a capital de Mato Grosso deverá voltar a adotar os parâmetros nacionais para o controle da poluição sonora, tanto no licenciamento quanto na fiscalização de eventos.
4: Hora do intervalo, a gente volta daqui a pouco falando para você sobre os dados do CAGED que foram divulgados, como é que está o mercado de trabalho aqui em Mato Grosso e também aqui na região metropolitana. Vamos falar da passagem aérea que é mais cara aqui na região do Centro-Oeste. E, aliás, do Centro-Oeste, Mato Grosso é que tem a mais cara. E por que que é mais cara saindo aqui de Mato Grosso? A gente vai contar para você essas informações depois do intervalo.

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1: Vamos atualizar agora o motorista que está na região central de Cuiabá, porque saindo ali da Avenida Mato Grosso, o trânsito ele segue normal. Porém, ao chegar na região da Prainha, a movimentação já é bem maior, um cenário totalmente diferente na Coronel Escolástico, ali próximo da Praça dos Bandeirantes, próximo à Praça Ipiranga também, a movimentação é bem maior. Para quem segue para Fernando Correia, vai encontrar um trânsito bem carregado também. Fala agora da João Gomes Sobrinho, onde a movimentação é bem mais intensa e o motorista precisa ficar atento ao passar por ali.
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5: Vamos lá, trazer os reflexos do mercado financeiro, dia marcado pela divulgação dos dados da economia no Brasil, nos Estados Unidos também. No Brasil, o mercado repercutiu a nova queda da taxa de desemprego, chegou a 5,4% no segundo trimestre. Nos Estados Unidos, investidores também acompanharam a decisão do Banco Central americano de manter os juros sem mudanças. Mesmo com o aumento das tensões entre Estados Unidos e Irã, o preço do petróleo caiu ao longo do dia. Dólar ficou então em R$5,06, euro R$5,83 e o Ibovespa subiu 1,88%.
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0: 7h18, primeira página segue por aqui para você que tá indo pro trabalho agora, voltando do trabalho, você que tá na rodovia, você que está nos ouvindo pelo aplicativo da Centro América FM enquanto você faz uma caminhada ou trabalha. Onde quer que você esteja, o que você está fazendo agora? Seja muito bem-vindo aqui ao Primeira Página, é muito bom ter a sua companhia, viu? Muito obrigada por escolher a gente. Agora a gente fala do mercado de trabalho, porque os dados do CAGED foram divulgados. O mercado de trabalho em Mato Grosso ganhou força em junho e fechou o mês com um saldo positivo. 8.258 novos cargos com carteira assinada foram criados. Ao todo foram mais de 58.700 contratações e mais de 50.400 desligamentos, segundo o Cadastro Geral de Empregados e de Desempregados. Na comparação com maio, o mês de junho passou de 1.276 para 8.258 vagas, uma alta de mais de 500% em apenas um mês. As admissões também cresceram 7,5%, enquanto os desligamentos caíram 5,4%, o que ajudou a ampliar a geração de empregos.
1: Os setores que mais contribuíram, Yasmin, para esse desempenho foram a agropecuária, também a construção e a indústria. Junto, eles ajudaram Mato Grosso a chegar à marca de 979 mil empregos formais. Já na comparação com junho, o saldo deste ano ficou 12% abaixo do registrado no mesmo período do ano passado, quando o estado abriu 9.400 vagas. As admissões recuaram 0,9%, enquanto os desligamentos aumentaram 1,16%.
0: Isso mesmo, Cleto. E agora a gente fala sobre a passagem aérea, porque viajar de avião a partir de Mato Grosso continua mais caro do que a média no Centro-Oeste. Dados da Agência Nacional de Aviação Civil mostram que a tarifa média do estado chegou a R$ 745,50 por trecho em junho, cerca de 6% acima da média regional. Por outro lado, houve uma pequena queda com relação ao mesmo período do ano passado, o que pode representar um alívio para quem precisa viajar. Para economizar, é claro, tem aquela dica, né? Comprar as passagens com antecedência, pesquisar os preços entre as companhias aéreas e ter a flexibilidade nas datas e horários de embarque.
1: Segundo a ANAC, quase metade das passagens vendidas no país...

0: datas, horários, continua sendo a melhor forma de encontrar tarifas mais acessíveis.
1: Muito bem, tá aí a explicação então do porquê dessa alta, porquê que a partir de Mato Grosso acaba sendo mais caro viajar de avião. E aí, Cleto, tem um outro dado da economia que a gente descobriu ontem e que é muito interessante, porque a gente fala sobre esse mercado aqui com frequência. O preço dos carros novos aqui no Brasil começou a dar um alívio. Pela primeira vez em 6 anos, o reajuste ficou abaixo da inflação, o que representa uma queda real de 1,5% no valor dos veículos zero quilômetro.
2: Segundo um estudo de uma empresa de consultoria, o avanço das montadoras chinesas aumentou a concorrência e obrigou as fabricantes tradicionais a oferecerem mais descontos, reduzirem as margens de lucro. Mesmo assim, o crédito continua caro, com juros elevados no financiamento, o que ainda dificulta a compra de um carro novo para grande parte aí da população brasileira. Então, o preço dos carros novos começou a dar um alívio no Brasil, influenciado pela grande quantidade de oferta de veículos chineses. 7h23, a gente fala agora sobre eleições, porque foi uma semana marcada pelas convenções partidárias, né, Yasmin?
1: Isso mesmo. E aí, essas convenções definiram as principais chapas para as eleições aqui em Mato Grosso. Na terça-feira, Cleto, nós tivemos a convenção da Federação PSDB Cidadania, que oficializou 34 candidaturas, sendo 25 para deputado estadual e 9 para deputado federal. A sigla também decidiu não indicar candidatos às vagas de vice-governador e senador e confirmou apoio à candidatura de Otaviano Piveta, do Republicanos, ao governo do estado.
2: Na quinta-feira, a Federação Brasil da Esperança, formada por PT, PCdoB e PV, realizou um ato conjunto com PSD, PSB, PSOL e Rede. O grupo confirmou a médica Natasha Sliessarenko como candidata ao governo de Mato Grosso, com Diogo Botelho na vice. Para Senado, a coligação definiu as candidaturas de Carlos Fávaro e Pedro Tax. Também foram homologados 18 candidatos a deputado federal e 44 a deputado estadual.
1: No mesmo dia, a Federação União Progressista, formado pela União Brasil e pelos progressistas, oficializou suas chapas, né? A federação homologou 25 candidatos à Assembleia Legislativa e 25 à Câmara dos Deputados. O ex-governador Mauro Mendes foi confirmado como candidato ao Senado, com o empresário e ex-senador Cidinho Santos como primeiro suplente.
2: O União Brasil também decidiu não lançar candidato próprio ao governo. Oficializou apoio à candidatura de Otaviano Piveta. Já o Progressistas homologou a candidatura da empresária e ex-senadora Margarete Busetti ao Senado, além de 5 candidatos a deputado federal e 3 a deputado estadual. Com o encerramento das convenções, os partidos agora preparam os registros das candidaturas na Justiça Eleitoral, etapa necessária antes da homologação definitiva dos nomes que vão disputar as eleições deste ano.
1: E o Tribunal de Justiça de Mato Grosso criou um comitê para fortalecer a proteção à pessoa idosa aqui no estado. Entre as principais funções estão a realização de mutirões para acelerar os processos, o monitoramento de casos de violência e a coordenação do atendimento a idosos e situação de risco. O grupo ele também vai implantar uma central de atendimento especializado e o juiz coordenador do comitê, o Geraldo Humberto, ele vai nos explicar agora como vai funcionar esse comitê.
3: Esse comitê, então, ele será presidido por um desembargador ou desembargadora. Na prática, o comitê ele será responsável por coordenar a política do tribunal voltada à população idosa e por implantar e supervisionar a central de atenção à pessoa idosa. Então, tanto o comitê gestor, mas em especial a central de atenção à pessoa idosa, permitirão que o Poder Judiciário atue de forma integrada com toda a rede de proteção, oferecendo orientação, atendimento especializado e respostas mais rápidas. É uma iniciativa que fortalece a dignidade, a cidadania e o acesso à justiça das pessoas idosas.
2: Muito bem, vamos para o intervalo? 7h26, na volta ainda tem o Flor Ribeirinha, que está na Turquia, num concurso internacional de dança. Também vamos falar da previsão do tempo, tem agenda cultural e tem, claro, o nosso quadro tradicional de toda sexta, o Tá Lendo O Quê? Tem muita coisa até 8 horas da manhã. Você de Cáceres, após os comerciais, tem notícias da sua região. Música.

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0: Estamos de volta às 7h30. De volta para falar do trânsito, trazer atualizações. Estou olhando aqui o aplicativo de mobilidade. Dois acidentes. Um na FEB. Encontrei aqui o aviso de acidente na FEB. E o outro já no lado da capital, que foi registrado na Doutor Meirelles, lá no Tijucal. A gente vai em busca de informações para saber o que de fato aconteceu. Stephanie Gomes, o que mais você destaca para a gente? Bem-vinda.
1: Olá, Cleto. Vamos às atualizações do trânsito da região metropolitana que até Várzea Grande. Como você atualizou ali em Várzea Grande, na Avenida da FEB, a movimentação ela está bem grande, bem próximo da rotatória do aeroporto do município. Já recebemos essas informações ali antes de chegar na rotatória e entramos em contato com a Guarda Municipal de Várzea Grande para poder entender melhor o que pode ter acontecido, mas até agora nenhum detalhe, apenas trânsito bem pesado por ali. Então atenção para você, motorista, que vai passar em Várzea Grande ou precisa passar por essa região. Na ponte, a Ciríaco Cândido está com uma movimentação bem intensa, bem carregada, nos dois sentidos, tanto para quem vai quanto para quem vem de Cuiabá. Outro ponto que está com trânsito um pouco mais carregado ali é a Ulisses Pompeu, também chegando na rotatória. Isso traz reflexos no trânsito de todas as avenidas próximas. Murilo Domingos, trânsito está fluindo bem, um fluxo sem congestionamento e é um cenário que continua dessa forma em toda a sua extensão. Volto para Cuiabá para finalizar falando da José Monteiro de Figueiredo, onde o fluxo está bem pesado por ali. Eu volto com você, Cleto.
0: Obrigado, Stephanie, pelas suas informações. O ouvinte quiser compartilhar também o olhar dele do trânsito, dessas ocorrências, também fica à vontade. 996805454, o telefone do jornalismo, aqui do nosso jornalismo da Centro América FM.
2: Cleta, a gente tem novidades agora para falar sobre a gasolina, aliás, a mistura do etanol na gasolina, porque amanhã, a partir de amanhã, os postos já começam a receber essa gasolina. Aqui no Brasil começa a ser vendida essa gasolina com 32% de etanol na mistura.
0: Pois é, Yasmin, essa mudança foi aprovada pelo Conselho de Política Energética, continua valendo mesmo após o Ministério Público Federal pedir à Justiça a suspensão. O MPF alega que faltam estudos conclusivos sobre os impactos nos veículos. Já o governo afirma que os testes indicam que a nova mistura é segura e que a medida reduz a dependência da gasolina importada. Especialistas recomendam que donos de veículos mais antigos ou importados fiquem atentos a sinais como aumento do consumo, dificuldade na partida ou falhas no motor e procurem um mecânico se houver qualquer alteração.
2: Cleto, temos mensagens de ouvintes?
0: Temos um ouvinte aqui, Yasmin, compartilhando. Vamos ver se a gente consegue ouvir o áudio dele, porque hoje é o dia do vira-lata, né? A gente já tá falando sobre isso. Também falamos sobre a adoção responsável. São muitos animaizinhos ainda que vivem em situação de rua e que são necessárias políticas públicas para mudar essa realidade. Aqui na capital, por exemplo, Yasmin, falando ainda sobre esse assunto da causa animal, essa semana o Ministério Público pediu bloqueio de uma grana bem alta, se não me falha a memória, 15 milhões de reais das contas da prefeitura para cumprimento de um TAC que foi firmado há 10 anos, lá em 2016, justamente para melhorar a causa animal, e a prefeitura não vem cumprindo isso. Inclusive, o Ministério Público pediu esse bloqueio dessa grana na Justiça. Bom, hoje é o dia então do vira-lata, e aí o ouvinte, o Antônio, está nos escutando, mandou um áudio falando sobre um pouco mais da vira-latinha que ele tem em casa.
3: Bom dia, Cleiton, conterrâneo da rodagem, diretamente da Imigrante aqui, ligadão na Centro América aí, 99.1. Cleiton, você tá falando de vira-lata, essa é a minha vira-lata, Lume. O nome dela é Lume, vai fazer 2 anos em dezembro. Só falta falar, Cleiton. Pensa numa cadela inteligente, Cleiton. Mas esse vídeo aí, ela joga bola, ela toma banho, ela...
0: Ele mandou um vídeo aqui bem legal mesmo, Yasmin.
2: Que legal, hein? Ai, olha, vou dizer, os animais, assim, os cachorrinhos, principalmente, já que a gente tá falando dos vira-latas, é impressionante, ainda mais quando você faz a adoção, de um animalzinho, o quanto ele retribui esse amor que a gente dá para eles, né? E eles são mais, a sensação que dá é que eles são mais carentes de amor, assim, porque imagina só, né? Principalmente quando vem em situação de abandono. E eles realmente, eles não falam, mas com o olhar eles conseguem falar. É impressionante, Cleto.
0: Ó, uma atualização do que tá acontecendo na FEB. Acabei de ter a resposta, a Stephanie também estava tentando e nós estamos ao vivo, vamos trazendo informação então. A gente vai apurando com o jornal no ar. A assessoria de imprensa da Guarda Municipal de Várzea Grande diz que tem um carro com pane mecânica na FEB que está deixando o trânsito bem lento por ali, mas que as equipes da guarda já foram acionadas. Nossa, esse carro está bem no meio da pista, Yasmin. A guarda mandou o vídeo aqui de câmeras de segurança, está com pisca ligado, está bem no meio da pista. Ali na FEB são três pistas, então é na pista do meio esse carro com pane mecânica. Equipes da guarda já estão em deslocamento.
2: Vamos falar agora do Flor Ribeirinha, porque o grupo, ele está lá na Turquia, o grupo cuiabano, participando do 27º Campeonato Mundial do Folclore, em Istambul. O grupo, ele fez sua primeira apresentação na disputa pelo título mundial e agora está na expectativa de levar mais um troféu para casa. A Clara Lucide tem os detalhes para a gente.
4: Foi especial para o grupo cuiabano Flor Ribeirinha. Os integrantes subiram ao palco para a primeira apresentação na disputa do 20º Campeonato Mundial de Folclore, realizado em Istambul, na Turquia. Representando o Brasil, o grupo cuiabano Flor Ribeirinha emocionou a plateia ao levar ao palco a cultura mato-grossense. O espetáculo apresentado foi inspirado nas tradições de Mato Grosso, reunindo música, dança e figurino que retratam a cultura de São Gonçalo Beira Rio, comunidade onde o grupo nasceu há mais de 3 décadas. Avner Silva, diretor artístico, conta que a expectativa é para o resultado final.
5: Olha, a gente, primeiramente, nós estamos muito felizes mesmo, porque tudo que nós preparamos nos ensaios, né, na verdade, até no contexto da idealização, né, de todo esse trabalho artístico, das concepções coreográficas, dos figurinos, tudo que nós pensamos, apesar de todo o desespero, né, pré-viagem, nós conseguimos colocar no palco, nós conseguimos colocar o nosso melhor, conseguimos sair do palco do Festival de Buriti Akimatié com o coração satisfeito, fala assim, nossa, foi linda a nossa apresentação porque nós demos o nosso melhor.
4: A companhia, fundada por Dona Domingas da Silva, já conquistou 4 títulos mundiais de folclore e retorna à Turquia em busca do 5º troféu internacional, um momento muito especial para ela.
6: É, a gente tá bem, assim, na expectativa boa, né? Que a gente tem certeza que nós viemos fazer um grande trabalho, mostrar a nossa cultura da nossa querida Cuiabá, Mato Grosso, nosso Brasil, né? E a gente tá assim, pensando que tudo vai dar certo, né? Que a gente estamos competindo com vários grupos muito bons também, vários países bons, maravilhoso, né? Que mostrou um grande espetáculo, né? Mas a gente nunca deixa de pensar positivo. Eu penso positivo. A esperança é a última que morre. Eu tô com uma esperança grande da gente sair com um título maravilhoso daqui também, né?
4: O resultado da competição deve ser divulgado amanhã, no sábado. Clara Lucite para o Primeira Página.
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0: Lorraine Costa, bom dia. Mais cedo a gente trouxe as informações do IMET, né? Sobre as maiores temperaturas de ontem. Impressionantes 39 graus em Nova Chavantina. Mas aqui na capital a gente teve um alívio, né? O que explica aquela pancada de chuva? Bom dia pra você.
2: Exatamente. Cleto, uma chuva muito bem-vinda. Muito bom dia pra você também. Bom dia, Yasmin. Bom dia pra você que tá aí do outro lado do rádio nos ouvindo atentamente. Bom, o que trouxe essa chuva pelo estado não foi só Cuiabá, né, que recebeu a visita dessas pancadas isoladas, foi uma frente fria. A gente já vinha monitorando, falando sobre ela, ela avançou pelo país, ela não passou diretamente aqui em Mato Grosso. Por aqui, a influência foi indireta, ela trouxe umidade. E junto com o calor que nós estávamos registrando nos últimos dias, é aquela combinação, aquele match ideal para formar aquelas nuvens carregadas de chuva. Como nós ainda temos na influência desse período muito seco, então essas nuvens acabam se formando em apenas algumas áreas, não em todas as cidades do estado. Então a gente teve essa chuva assim, se apresentando em algumas áreas aqui da capital. Recebi vários vídeos, inclusive tivemos vários registros circulando nas redes sociais de pessoas muito felizes e com um grande motivo, né, pela visita da chuva. Nenhum pluviômetro, que é um equipamento que faz a captação desses volumes de chuva, registrou esses acumulados aqui na capital. Ela chegou muito espalhada e ela acabou contemplando apenas alguns municípios. Hoje, essa chuva não deve visitar novamente Cuiabá e muitos municípios também aqui da região centro-sul, porque o predomínio volta a ser de tempo quente e seco. Ontem nós tivemos então esse calor à tarde, mesmo com a presença da chuva, essas pancadas isoladas, logo depois o tempo ficou inclusive mais abafado. E para hoje, o que nós podemos esperar em Cuiabá? O sol vai predominar agora pela manhã, pode ter até aumento de nuvens no período da tarde, mas não há previsão de chuva até segunda-feira. As temperaturas, elas vão variar hoje entre mínima de 23, foi a temperatura registrada, né, nas primeiras horas da manhã, agora já faz 24 graus e 36 à tarde. Então essa é a nossa máxima prevista para hoje. Olhando para o fim de semana, nós temos o sábado com a massa de ar seco influenciando no tempo, então nós seguimos com máxima de 38 graus na capital. O dia já amanhece com mínima de 25. Então já é uma temperatura que indica uma elevação desde as primeiras horas da manhã. No domingo, mínima de 26, máxima de 36, e lá na segunda-feira, mínima de 27 graus. Ou seja, a gente já vai começar o dia quase beirando os 30 graus. E a máxima esperada de 36, é claro que pode ser ainda maior. Então, a gente segue tendo a região Nordeste com ar mais seco, com as temperaturas mais elevadas, mas a região Centro-Sul não fica tanto para trás assim. A gente tem a umidade extremamente baixa no período da tarde, então o indicado é umidificar os ambientes naqueles momentos mais quentes do dia. E a recomendação que a gente sempre dá, né? Parece repetitivo, mas não. Tem que cuidar da água, da hidratação, usar o protetor solar e evitar as atividades ao ar livre, principalmente depois das 10 da manhã até as 4 horas da tarde. O sol tá indo embora, começou a dar uma refrescada, é o momento ideal, então, para não ter nenhuma preocupação e mal-estar, porque dá enjoo, dá incômodo no nariz, no olho. Então pode parecer bobeira, mas é coisa séria cuidar da desidratação nessa época do ano.
0: Muito bem, Lohane Costa, obrigado pelas informações. Um bom fim de semana para você.
2: Para todos nós, até segunda-feira.
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4: O fim de semana está recheado de atrações em Cuiabá e Chapada dos Guimarães. Começando pela música e pelo teatro, o Teatro da UFMT recebe a partir de hoje e até domingo o premiado musical Vital, que celebra os 40 anos dos Paralamas do Sucesso, com mais de 30 hits e muita emoção. Os ingressos já estão à venda pela internet, mas existe a modalidade de ingresso solidário com a doação de 1 quilo de alimento não perecível. E tem festa dupla nesta sexta-feira. Chapada dos Guimarães completa 275 anos e celebra a data com o seu tradicional festival de inverno. A programação começa com o hasteamento da bandeira às 7 horas da manhã, desfile cívico, feira cultural e grandes shows à noite. Destacando nesta sexta-feira as apresentações de Nenhum de Nós, Paulo Ricardo e Information e outros shows até as 4 horas da manhã. Para quem vai ficar na capital com a família, o shopping na Avenida Miguel Sutil tem atração para todas as idades neste fim de semana. Tem oficina de pintura em tela no domingo pelo projeto Diversão na Praça, o espaço temático de futebol, a pista de patinação no gelo e muita música. No cinema, a grande estreia da semana é o filme Homem-Aranha, Um Novo Dia. E para quem quer aprender algo novo durante a semana, vale lembrar que as oficinas de circo acontecem todas as terça-feira às 7 horas da noite, com vagas de graça para quem tem a partir de 10 anos. Essas e outras programações você encontra no nosso portal Primeira Página. Stephanie Gomes.

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1: Bom, o trânsito está bastante lento na Djalma Ferreira de Souza, aqui que dá acesso à Avenida do CPA, bem pertinho do Parque Masahiro Kamura. Então, muita atenção para você que vai passar por essa região. Mas é importante dizer que após a instalação da direita livre ali na Juliano da Costa Marques, que dá acesso ao viaduto da Cefaz, o trânsito melhorou demais naquela região, tanto que nesse momento o aplicativo de mobilidade indica que não há congestionamento para acessar o viaduto ali pela Juliano da Costa Marques. Tem outros pontos com lentidão na Avenida do CPA, mais próximo aqui à Prainha, a Tenente Coronel Duarte, nesse cruzamento também aqui com a Coronel Escolástico. Então, o Centro Histórico da capital, com uma movimentação bem intensa de veículos, exige atenção, paciência dos motoristas e também, quem conhece um pouquinho mais das ruas, os acessos, buscar essas rotas alternativas.
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3: 7h46.
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2: 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E porque nunca parece tudo suficiente em um mundo viciado em estímulos, hoje o Tá Lendo O Quê conta para você a história do livro Nação Dopamina, da Anne Lembeck.
3: E aí, tá lendo o quê?
4: Nunca tivemos tantas formas de sentir prazer. Um clique, uma notificação, mais um vídeo, mais uma compra, mais alguns segundos de distração. Mas por que mesmo, cercados de estímulos, tanta gente se sente ansiosa, cansada e insatisfeita? É essa pergunta que move Nação Dopamina, da psiquiatra Anne Lembeck. Uma obra que investiga como o excesso de recompensas está transformando a maneira como vivemos, trabalhamos e nos relacionamos.
5: Quanto mais buscamos prazer sem pausa, mais difícil é encontrá-lo.
4: A autora explica que nosso cérebro funciona como uma balança, sempre tentando equilibrar prazer e desconforto. Quando enxergamos de um lado, o outro inevitavelmente aparece. E é por isso que hábitos aparentemente inofensivos podem se transformar em dependências silenciosas. Redes sociais, jogos, compras, comida, trabalho. A questão não está apenas no que consumimos, mas na frequência com que buscamos pequenas doses de recompensa para escapar do vazio ou da ansiedade.
5: O cérebro se adapta rapidamente ao excesso.
4: Ao longo do livro, Anne Lembeck reúne pesquisas científicas e histórias reais para mostrar que o problema não é o prazer em si, mas a incapacidade de conviver com o desconforto. Porque muitas vezes é justamente nele que acontece o crescimento. Nação Dopamina não condena a tecnologia, nem propõe abandonar o mundo moderno. O convite é outro: recuperar o equilíbrio, aprender a fazer pausas e entender que nem toda vontade precisa ser atendida imediatamente.
5: O equilíbrio nasce quando prazer e limite caminham juntos.
4: Mais do que um livro sobre dependência, esta é uma leitura sobre liberdade, sobre autocontrole e sobre a possibilidade de retomar o comando das próprias escolhas em uma época que disputa nossa atenção o tempo inteiro. Nação Dopamina é um convite para olhar para dentro, questionar hábitos e descobrir que às vezes a verdadeira recompensa está justamente naquilo que aprendemos a esperar. E aí, tá lendo o quê? Conta pra gente.
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2: 7h52, último bloco do Primeira Página, para te contar que o Tribunal de Contas de Mato Grosso instalou uma mesa técnica para buscar soluções para o endividamento da Prefeitura de Várzea Grande. Entre as prioridades, a aprovação da Lei de Acordo Direto de Precatórios, a revisão da distribuição do ICMS e a destinação de receitas do Departamento de Água e Esgoto. A iniciativa foi proposta pelo conselheiro Antônio Joaquim, relator das contas do município, após bloqueio judicial de quase 19 milhões por falta de pagamento de precatório. Ele falou sobre a intenção da mesa técnica. Vamos ouvir.
3: Então o tribunal está numa mesa técnica discutindo o seguinte: como resolver agora esta situação que está causando problemas em muitos municípios, criando dificuldade da gestão, né? No caso dela, foi bloqueado 19 milhões, vai fazer falta para pagar o dia a dia da vida dela lá como gestora. Mas nós queremos discutir como podemos ajudar.
4: Presidente do Tribunal de Contas, o Sérgio Ricardo, alerta que o problema não é exclusivo de Várzea Grande. Segundo ele, pelo menos 40 municípios de Mato Grosso enfrentam risco ou já tiveram bloqueio de contas por causa de precatórios.
5: Vamos ao STF para discutir precatórios de Mato Grosso. Os precatórios de Mato Grosso não é só de Várzea Grande. Tem 40 municípios com situação delicada que devem precatório. E aí o que, que acontece? A conta é bloqueada, a prefeitura se inviabiliza e aí o prefeito não tem o que fazer. Então o Tribunal de Contas vai entrar de forma maiúscula, como sempre tem entrado,
6: e o povo
5: vai
6: sofre.
5: Fazer com que a mesa técnica haja e nós vamos às últimas instâncias.
4: A gente vai acompanhar esse caso. Olha, uma pesquisa internacional revelou que quase 400 novos geoglifos, que são aqueles desenhos e estruturas feitas no solo por povos antigos, foram encontrados escondidos sob a floresta no sul da Amazônia. As estruturas foram encontradas com o uso de uma tecnologia de mapeamento a laser, capaz de identificar o relevo mesmo abaixo da vegetação. Olha que interessante. O estudo ele abrangeu áreas do Acre, sul da Amazônia, do Amazonas, além de regiões da Bolívia e do Peru, e foi publicado por uma revista científica. Com a descoberta, o total de geoglifos mapeados na região passa de 36 para 432. Os pesquisadores também estimam que a área possa esconder até 30 mil estruturas semelhantes, o que reforça as evidências de que povos antigos ocuparam o interior da Amazônia, muito antes da chegada dos europeus por aqui. O estudo também destaca a importância de preservar esses patrimônios arqueológicos que pode ser afetado pelo avanço do desmatamento e da agricultura também. Agora 7h55.
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2: Gente, a crise está instalada na FIFA, viu? O principal assessor do presidente Gianni Infantino, Carlos Cordeiro, pediu demissão em protesto contra a proposta de vender os direitos comerciais da Copa do Mundo a investidores privados. Em nota, ele afirmou que a medida compromete o futuro do futebol, diz que a FIFA tem recursos suficientes sem precisar negociar o principal ativo da competição. A proposta também enfrenta a resistência das confederações da Europa, da Ásia, da América do Norte e Central, que cobram mais transparência no processo. Em resposta, a FIFA negou que esteja vendendo o futebol e informou que vai manter as consultas sobre o projeto antes de qualquer decisão. Aqui no estúdio ele, Flávio Santos, para falar um pouco mais sobre o esporte, a rodada do Brasileirão, outras competições também. Bem-vindo, Flávio, boa sexta-feira.
7: Bom dia, Cleto, bom dia, Yasmin, bom dia. A você que está acompanhando o nosso Primeira Página aqui na Centro América FM. É verdade, né? Quando envolve interesses, principalmente comerciais, né? E a gente sabe da dimensão que é uma Copa do Mundo, né? Os direitos, né? Todo mundo está de olho, né? Grandes empresas, então aí há essa movimentação aí para não ocorrer isso. E aí será que a FIFA vai recuar? Será que o presidente vai recuar ou não, né? Vamos falar agora do Brasileirão, 21ª rodada, nós tivemos ontem dois jogos. O Corinthians empatou com o Atlético Paranaense em 0-0 e na capital do Paraná, o Coritiba perdeu para o Cruzeiro, 1-0 esse jogo, portanto, em que tivemos aí a 21ª rodada. Alguns jogos ainda serão completados por conta da repescagem playoffs da Sul-Americana. E por falar na Sul-Americana, ontem nós tivemos um jogo. O Grêmio perdeu para o Bolívar, né? O Grêmio perdeu para o Bolívar por 1-0 lá em Porto Alegre. Na ida, o Bolívar tinha perdido por 3, o Grêmio tinha perdido por 3-2 e, portanto, o Grêmio está eliminado. E aí? A crise está instaurada, né? Porque o Grêmio está na zona de rebaixamento do Campeonato Brasileiro e também caiu na Sul-Americana. Imagine só a dimensão. Os torcedores estão pedindo Renato Gaúcho.
2: De novo?
7: É.
2: Ah, vamos dar uma reciclada, né, Flávio? Toda vez vai bater na porta do Renato Gaúcho?
7: É, e o técnico Luiz Castro assumiu a culpa por eliminação do Grêmio e isenta o grupo, né? Segundo ele, as vaias foram para ele, treinador, né? Agora fica uma expectativa, será que ele vai cair ou
2: não? A direção tá bancando a permanência dele.
7: Tá bancando por enquanto, né?
2: Por enquanto.
7: Vamos, ó, e por falar em Sul-Americana, as oitavas de final estão definidas. Vamos lá aos confrontos. O Bolívar, que se classificou em cima do Grêmio, vai pegar o São Paulo nas oitavas. Vasco contra o Olímpia do Paraguai. Bragantino contra o Atlético Mineiro. Esse confronto brasileiro. O Santos pega o Macará do Equador. Cienciano pega o Botafogo. Boca Juniors e Deportivo Recoleta. Santa Fé e River Plate. E Tigre contra Montevideo City Torque. Jogos de ida e volta nas oitavas da Sul-Americana. O fim de semana será diferente, não teremos rodada do Brasileirão, e sim Copa do Brasil, oitavas de final. Vamos aos jogos. Amanhã, ao vivo na TV Centro-América, Vasco e Fluminense, 16h30. Também no sábado, Atlético Mineiro e Juventude, às 18h30. Santos e Remo, 20h, na Vila Belmiro. No domingo, 15h, também ao vivo na TV Centro-América, Palmeiras e Fortaleza. Ainda domingo, 17h, Mirassol e Grêmio no interior de São Paulo, no estádio Maião, lá em Mirassol. A Chapecoense pega o Cruzeiro em Chapecó, 17h30. E às 18h30, Internacional e Corinthians, no Beira-Rio. E na segunda-feira tem Atlético Paranaense e Vitória, 20h, para fechar aí os jogos de ida. Daí teremos os jogos de volta. E aqui em Cuiabá, Fortaleza e Palmeiras, na quarta-feira, dia 5, às 18h30, na Arena Pantanal. Só para fechar daqui da minha parte, lembrando que o fim de semana, hoje já tem os treinos classificatórios à noite, e amanhã, sábado, já a partir de 17h, as provas da Copa HB20, da NASCAR Brasil e da Copa Truck, né? Então vai ser bem movimentado já o fim da tarde e à noite no Parque Novo Mato Grosso com as provas noturnas no Autódromo Internacional.
2: Só para fechar aqui trazendo notícias do esporte, uma notícia triste, Flávio, o lendário zagueiro italiano Franco Baresi, ele morreu aos 66 anos, anunciou o Milan, clube italiano. Ele morreu hoje, né? Numa nota, o clube disse que a história completa do Milan está de luto pela morte de Franco Baresi. O Franco foi campeão do mundo com a Itália em 82, finalista da Copa do Mundo em 94 e foi considerado um dos melhores zagueiros da história do futebol mundial.
7: Notícia triste, né?
4: É semana que vem, Flávio.
7: É bom dia, fim de semana, bom fim de semana e até segunda-feira.
4: Bom, pra gente fechar a nossa primeira página, vamos trazer uma notícia boa, porque é uma história que vem aqui da região norte do estado, uma história de agilidade e solidariedade que terminou com um final feliz. Uma bebê de apenas 11 meses foi salva por policiais civis depois de chegar desacordada e sem respirar a uma delegacia após se engasgar. A mãe pediu à equipe socorro imediato para a filha.
2: Pois é, e durante o trajeto, os policiais ali, tentando desengasgar essa criança, conseguiram. Ela voltou a respirar antes da chegada ao hospital. A bebê recebeu atendimento médico, ficou em observação, já teve alta e, segundo a polícia, ela está em casa, passa bem e não corre nenhum risco. Uma boa notícia para encerrar a semana, lembrando que preparo, agilidade, solidariedade pode fazer toda a diferença e salvar vidas. Excelente fim de semana para você, ouvinte.
4: Excelente fim de semana. Mais informações você confere aqui na nossa programação ao longo do dia. Se você quiser ouvir o nosso jornal novamente, é só acessar o nosso canal lá no YouTube. Até segunda-feira.
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0: a comunicação de Marcos Schmidt.
1: Muito bem, vamos nós aqui. É sexta-feira, 8:02 no ar.
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0: programa Sound, The Cure, Che Mai, The Weeknd, Olivia Newton-John, John Travolta con Summer Nights. Obrigado aí pela sua audiência. Vamos com informações do trânsito. Vamos falar com a Stephanie Gomes, que acompanha a movimentação pelas ruas e avenidas de Cuiabá e também Várzea Grande no ar.
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0: Diga lá, Stephanie, bom dia.
2: Olá, Schmidt, muito bom dia para você e a todos os nossos ouvintes. A gente atualiza agora o trânsito, falando da Avenida da FEB, onde havia um carro com problema lá naquela avenida, porém o problema já foi resolvido e agora a lentidão, ela continua por reflexo, é claro, desse trânsito que ficou parado por um tempo, mas com o decorrer das horas deve voltar a movimentação um pouco mais tranquila. Vamos agora para a Avenida da Prainha, onde a movimentação é um pouco mais intensa, também o motorista vai encontrar bastante lentidão por ali. Na José Monteiro de Figueiredo, próximo ao Batalhão de Infantaria, a movimentação é um pouco mais pesada, próximo ali à trincheira Professor Lenine de Campos Povas. Então, você, motorista que pretende passar por ali, tem que ter um pouco mais de atenção nessa região. Miguel Sutil, próximo do Parque Mãe Bonifácio, também com trânsito bem lento.
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0: bem, tempo firme nesta manhã de sexta-feira, 27 graus já a temperatura neste momento. Umidade 65%. A temperatura máxima para hoje, 37 graus.
1: O dia a dia pode ser melhor. Você é quem escolhe. Escolha ter tranquilidade, viver sem estresse. Escolha ser feliz. Escolha sorrir, independente das circunstâncias. Escolha abraçar a vida de peito aberto.

0: bem, 9h31, obrigado aí pela sua companhia nesta manhã de sexta-feira. Lembrando que daqui a pouco vem lá o sucesso que você não esquece, fique ligado por aqui, hein?
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3: California Dreamin' foi escrita em 1963, enquanto John Phillips e Michelle Phillips moravam em Nova York. Ele sonhou com a música e, quando acordou, chamou Michelle para ajudá-lo na letra. A melodia, John Phillips já tinha na cabeça. Mas o que poucos sabem é que a gravação original não foi com Mamas and Papas, e sim com Barry Maguire, em 1963.
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3: Na época, John e Michelle Phillips eram membros do grupo de música folk New Journeyman, que evoluiu para o Mamas and Papas. O Mamas and Papas gravou sua própria versão, usando os mesmos vocais e instrumentais de apoio da primeira versão da música com Barry Maguire. Foi ainda adicionando novos vocais e um solo de flauta. O vocal original de Maguire pode ser ouvido brevemente no canal esquerdo, no início da música. Isso aconteceu por acidente. Ao reutilizarem o mesmo rolo de fita magnética em que foi gravado os vocais de Barry, ela não foi totalmente desmagnetizada, ou seja, apagada em termos leigos. E assim, Barry Maguire, sem querer, participou da releitura que ficou mais famosa que a original. California Dreamin', de 1965, foi o trampolim para o sucesso do grupo Mamas and Papas. Sem ela, sua carreira teria sido muito diferente. California Dreamin' foi a bandeira do movimento hippie, graças à genialidade do seu autor e principal membro, John Phillips. E a música marcou um antes e um depois do movimento pop dos anos 60. Muitos pensam que a música é um tema de verão, quando na verdade ela foi composta no inverno de 1963, na cidade de Nova York, como já dissemos. Assim nasceu o hino da geração paz, amor e do poder da flor. Assim nasceu um sucesso que você não esquece. California Dreamin', com Mamas and Papas.

Antes de dizer tchau, uma última informação. Dos quatro membros do Mamas and Papas, a única sobrevivente é Michele Phillips. Eu sou Paulo Vaz e até a próxima edição do Sucesso que Você Não Esquece. Bye, bye. Sinta-se bem. 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

0: Esta é a rádio dos grandes clássicos, Rod Stewart, Forever Young. Nexus, California Dreaming, lá no sucesso que você não esquece. E agora preste atenção, porque o Luciano Copini está chegando. Dicas para a sua carreira profissional. Muito legal. Preste atenção, porque está no ar aqui, ó.
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2: Nunca tivemos tantas ferramentas para ganhar produtividade. E ao mesmo tempo, nunca fomos tão distraídos. Uma notificação, uma mensagem, uma rede social, um vídeo, outro vídeo, mais uma mensagem. E quando percebemos, perdemos a concentração. O problema é que a atenção funciona como um músculo. Quanto mais ela é interrompida, mais difícil fica mantê-la. Grandes resultados normalmente exigem períodos de foco profundo. Mas muitas pessoas vivem em estado permanente de interrupção. E quem controla sua atenção acaba controlando sua vida. Porque a qualidade da sua atenção influencia a qualidade das suas decisões. E a qualidade das suas decisões influencia a qualidade dos seus resultados. Talvez a pergunta não seja como fazer mais. Talvez seja o que está roubando seu foco. Isso é alto desempenho.
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Agora faltam 4 para as 10. Muito obrigado aí pela sua audiência. Marco Schmidt se volta com a segunda-feira às 5 da madruga no Happy Day e às 8 no Classe Executiva. Combinado? Forte abraço, fim de semana espetacular para você. Você que vai lá para o Festival de Inverno hoje, curtir lá o Paulo Ricardo e Linha de Nós, vai com calma, né? Vá cedo, vá tranquilo e aproveite o evento. Amanhã, às 18 horas, o programa Isto é Rock and Roll, sim, aguardando por você, programa produzido especialmente para o ouvinte fã do bom e velho rock and roll. Combinado, daqui a pouco tem Mariângela Prado por aqui, dando continuidade no Viva Easy. Segunda-feira, Marcos Schmidt de volta. Forte abraço, fim de semana iluminado.

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2: Sou eu e é um privilégio ter a sua sintonia nesta sexta, 31 de julho de 2026. Tudo tranquilo por aí? Fica melhor a partir de agora.
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2: Vamos encerrar esse mês de julho da melhor forma, com as canções maravilhosas da Centro América, a sua trilha sonora. 10:02 agora, até meio-dia. Viva Easy, depois te acompanho com grandes clássicos na hora do almoço. Seja muito bem-vindo.

Wedding Room com The Promise na programação da Central América. Antes, Bruno Mars, I Just Might, e tivemos ainda Lighthouse Family com Loving Every Minute nesse bloco.

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0: Barão Vermelho com Amor, Meu Grande Amor. Antes, The Killers com Here With Me e Offer com Alanis Morissette. Agora vamos direto para a redação.
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0: Stephanie Gomes está na redação e traz as informações. Bom dia, Stephanie.
2: Olá para você. O Tribunal de Justiça de Mato Grosso declarou inconstitucionais trechos da Lei Municipal de Cuiabá, que flexibilizavam as regras de controle da poluição sonora em eventos. A decisão atendeu uma ação do Ministério Público Estadual, que argumentou a legislação municipal reduzia a proteção ambiental prevista nas normas federais. Entre os dispositivos anulados estão o que permitiam a realização de eventos com níveis de até 90 decibéis, sem limite de horário, além de estabelecer critérios próprios para a medição do ruído, diferente dos padrões técnicos da ABNT. Para o tribunal, essas mudanças representavam um retrocesso ambiental e colocavam em risco a saúde e o sossego da população. Com a decisão, que teve efeito imediato e retroativo, também foram invalidados os artigos ligados às regras consideradas inconstitucionais. Outras notícias durante a nossa programação.
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0: Kate Tunstall com Other Side of the World, antes do Djavan e Rolling Stones com Miss You na edição do Isto é Rock and Roll. E eu lembro que o programa na íntegra vai ao ar todos os sábados às 6 da tarde. Quem apresenta é o Marcos Schmitz. Hoje, daqui a pouquinho, nós teremos já o primeiro resultado, sorteio de ingressos camarote para o Festival de Inverno 2016. Hoje à noite, em Chapada dos Guimarães, teremos Paulo Ricardo e a banda Nenhum de Nós. E você está super convidado, hein? Para concorrer a esses ingressos, eu gostaria de receber aqui a sua participação com a seguinte, com o nome completo e a resposta da seguinte pergunta: qual sucesso do Paulo Ricardo ou então da banda Nenhum de Nós você mais gosta? Participe via WhatsApp pelo 65999423059 e boa sorte no sorteio.
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0: Billie Eilish com Birds of a Feather na programação da Centro América. 11 e 1.
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Primeiro par de ingressos para o show de Paulo Ricardo e Nenhum de Nós, hoje à noite lá no Festival de Inverno, saindo agora para o final do telefone 9854. Sérgio Alves, você é o sortudo da vez. Sérgio Alves, pode passar na Centro América, retirar os ingressos camarote do Festival de Inverno, tá bom? Parabéns, obrigada a todos que participaram. Daqui a pouquinho teremos mais sorteios. Então, boa sorte para você que está interagindo aqui via WhatsApp. Agora temos Doobie Brothers com Listen to the Music.

0: Ouvimos Oasis com Wonderwall, antes Eric Clapton com Layla. 11:16, daqui a pouco a música do dia.
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3: Em destaque nesta sexta-feira 31, Amy Winehouse com Rehab.

0: programação da Centro América, que teve PAD, I Won't Let You Down, e ainda Amy Winehouse com Rehab, na edição da Música do Dia.
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0: Direto da redação, Stephanie Gomes traz as informações. Bom dia novamente para você, Stephanie.
2: Olá, a partir deste sábado, a gasolina vendida no Brasil passa a ter 32% de etanol na mistura. A mudança foi aprovada pelo Conselho Nacional de Política Energética e continua valendo mesmo após o Ministério Público Federal pedir à Justiça a suspensão da medida. O MPF alega que faltam estudos conclusivos sobre os impactos nos veículos. Já o governo afirma que os testes indicam que a nova mistura é segura e que a medida reduz a dependência da gasolina importada. Especialistas recomendam que donos de veículos mais antigos ou importados fiquem atentos a sinais como aumento de consumo, dificuldade na partida ou outros. Outras notícias você acompanha durante a nossa programação e no nosso portal Primeira Página.
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0: 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Tivemos ainda a Roxette com Milk and Thirst and Honey e I Just Wanna Stop com Gino Vanelli neste bloco musical. 11h46, fique agora com a edição do Pense Nisso. Na sequência nós temos a música da vida e o resultado de promoção.
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2: A verdade. Você já pensou algum dia no poder da verdade? Ou você pensa que a verdade chega sempre tarde, quando a injustiça já se consumou? Quando foi coroado o rei da Pérsia, Dario mandou dar uma grande festa para todos os seus súditos, espalhados em 127 províncias. Terminada a festa, adormeceu, mas foi despertado pelas vozes alteradas de três rapazes que discutiam acerca do que seria a coisa mais forte do mundo. Em vez de admoestá-los, ficou a escutá-los. Decidiram que cada um escreveria uma frase dizendo que era a coisa mais forte e colocariam os papéis debaixo do travesseiro do rei. Pela manhã, o rei e os príncipes da Pérsia julgariam qual a opção mais sábia. No dia seguinte, na sala dos julgamentos, leu-se a primeira frase. O vinho é o mais forte. Aquele que escrever a frase considerou que o vinho tem muita força. Tanta que pode transformar em tolos os homens mais grandiosos. O rei poderoso e a criança ignorante se igualam sob sua força. Coloca nuvens na memória e torna discussões sem valor, porque tudo cai mesmo no esquecimento. A segunda frase dizia: o rei é o mais forte. A justificativa do autor foi de que o rei tudo manda e é obedecido. Envia soldados à guerra, condena pessoas à morte ou lhes concede o perdão. Todos os súditos o obedecem e ele faz o que lhe agrada. É apenas um homem, mas por ele, os soldados cruzam montanhas, derrubam muralhas, atacam torres e, depois de conquistado o país, trazem os frutos para ele. A terceira frase afirmava: acima de tudo, a verdade prevalecerá. O jovem que a escreveu falou: a verdade é mais forte que todas as coisas. O rei pode ser perverso, o vinho é perverso. Os homens podem ser maus, todos eles perecerão. Mas a verdade é eterna. É sempre forte, nunca morre, tampouco é derrotada. Faz o que é justo, não pode ser corrompida. Não necessita do respeito das pessoas para existir. É grandiosa e soberana sobre todas as coisas. E Dario julgou que o terceiro jovem era o mais sábio, dizendo-lhe que pedisse o que quisesse. O jovem era um judeu e lembrou ao rei que ele deveria cumprir a promessa de reconstruir Jerusalém. Que ele deveria reconstruir o templo conforme compromisso assumido no dia em que subiu ao trono. E o rei da Pérsia cumpriu a promessa. Essa história se baseia em eventos descritos no primeiro livro de Esdras, na Bíblia. O jovem sábio judeu se chamava Zorobabel. Ele foi um líder do povo judeu na época de seu retorno do exílio na Babilônia, cerca de 520 a.C. Pense nisso, mas pense agora. Chegamos assim ao final de mais um Pense Nisso. 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

Moby com The Perfect Life na programação da Centro América, 6 minutos para o meio-dia. Daqui a pouquinho, grandes clássicos na hora do almoço. Agora temos o resultado de promoção. Quem acaba de ganhar par de ingressos camarote para o Festival de Inverno 2026 de Chapada, para hoje à noite, em shows do Paulo Ricardo e da banda Nenhum de Nós. Final do telefone sorteado 3914. Girlane Bonfim Silva Clivati, é você, Girlane. Pode passar na Centro América e retirar ainda hoje até as 2 da tarde o par de ingressos para o camarote. Aproveite bastante. Daqui a pouco, dentro do Na Hora do Almoço, nós teremos mais um sorteio, tá? Agora Beatles com...

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1: E que privilégio estar junto com você mais uma vez. Na programação da Centro América, a partir de agora, grandes clássicos na hora do almoço.
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1: Até as 14h, canções maravilhosas que marcaram época, marcaram a sua vida. Que você tenha um ótimo almoço ao som dos grandes clássicos. A gente volta a 1987 com a primeira do programa, I Just Can't Stop Loving You, com Michael Jackson.

Pet Shop Boys com Alone Again, participação do Elton John, os dois juntos aí nessa música linda, né? Tivemos Billy Joel com Don't Ask Me Why e Moody Blues com Talking Out of Turn, agora 12:14 na Centro América.

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1: As informações do trânsito com a nossa jornalista Stephanie Gomes. Boa tarde. Como está o trânsito, Stephanie?
2: Olá, muito boa tarde para você e a todos os nossos ouvintes. A gente começa atualizando o trânsito agora de uma interdição na Rua Senegal. Essa rua, ela fica ali no bairro Santa Rosa, próximo ao shopping, na Avenida do CPA. O que aconteceu ali? Um poste caiu em cima de um carro. Não tem feridos no momento, só que a rua, no momento, está totalmente fechada para transitar ali. Fala agora também da José Monteiro de Figueiredo, no cruzamento ali com a trincheira Professor Lenine, onde o trânsito está bem mais movimentado, está carregado, por isso fica o recado para você, motorista. Na José Rodrigues do Prado, mesmo cenário. Uma movimentação que começa a se intensificar, é claro, no cruzamento e durante a sua extensão ali começa a desafogar um pouco mais o trânsito. Qualquer atualização a gente volta a falar aqui.
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1: Neste momento em Cuiabá, 34 graus, com umidade do ar em apenas 36%. Estamos com predomínio de sol nesta sexta-feira. Em Sinop, 34 graus, máxima pode chegar a 36, com umidade do ar em 30%. Tempo ensolarado também em Sinop e assim segue em Primavera do Leste. Neste momento, 33 graus, com máxima de 34 para hoje. Em Primavera, 26% de umidade neste momento. Meio-dia e 17 na Centro-América.

0: Olivia Newton-John com a Little More Love, antes Carpenters com Only Yesterday e Harpo com San Francisco Nights.
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0: Pills and Crafters com Summer Breeze, antes Nirvana com El Bosco e tivemos Roupa Nova com a canção Clarear. Daqui a pouquinho, resultado de promoção, tem fã ganhando par de cortesias para o Festival de Inverno. Hoje à noite em Chapada tem Paulo Ricardo e Nenhum de Nós. Imperdível.
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0: 12 minutos para uma.
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The Isley Brothers com Harvest for the Road na programação da Centro América, fechando a primeira hora dos clássicos na hora do almoço, que teve Queen com Las Palabras de Amor e You'll Be My Heart, Phil Collins também na programação. Daqui a pouquinho nós temos mais canções e o resultado de promoção. Tem par de ingressos Festival de Inverno para hoje à noite em Chapada, saindo daqui a pouquinho para você que interagiu, participou.

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ganhador de ingressos, par de cortesias, camarote para o Festival de Inverno de Chapada dos Guimarães. Hoje à noite tem Paulo Ricardo, tem a banda Nenhum de Nós também em Chapada. E especialmente para o final do telefone 1571, Lady Giane Alves Cunha. Você acaba de ser contemplada, parabéns Lady Giane. Pode passar na Centro América retirar até as 2 da tarde, tá? Afinal, o show já é hoje à noite, então aproveite bastante, Lady. Lady Giane Alves Cunha, parabéns. Agora temos Duran Duran com Ordinary Road.

0: Stevie Wonder com Isn't It Lovely, antes Joe Cocker com Don't You Love Me Anymore e Ordinary Road com Duran Duran também na programação. 1:17, daqui a pouco mais clássicos maravilhosos pra você aqui na Santa América.
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2: Nunca tivemos tantas ferramentas para ganhar produtividade e ao mesmo tempo nunca fomos tão distraídos. Uma notificação, uma mensagem, uma rede social, um vídeo, outro vídeo, mais uma mensagem e quando percebemos, perdemos a concentração. O problema é que a atenção funciona como um músculo. Quanto mais ela é interrompida, mais difícil fica mantê-la. Grandes resultados normalmente exigem períodos de foco profundo. Mas muitas pessoas vivem em estado permanente de interrupção. E quem controla sua atenção acaba controlando sua vida. Porque a qualidade da sua atenção influencia a qualidade das suas decisões. E a qualidade das suas decisões influencia a qualidade dos seus resultados. Talvez a pergunta não seja como fazer mais, talvez seja o que está roubando seu foco. Isso é alto desempenho.
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0: The Hooters com 500 Miles na programação da Centro América, que teve America com Sister Golden Hair e Zé Ramalho com Chão de Giz.
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0: Direto da redação, Stephanie Gomes. É com você. Boa tarde, Stephanie.
2: Olá, boa tarde. A Universidade Federal de Mato Grosso vai reunir em Cuiabá especialistas de todo o país para discutir o futuro dos geoparques brasileiros. O encontro acontece entre 16 e 19 de setembro e terá inscrições de graça, com vagas limitadas. A programação vai reunir pesquisadores, estudantes e profissionais para debater temas como geodiversidade, geoconservação, geoturismo e sustentabilidade, além de políticas públicas. Quem quiser apresentar trabalhos científicos tem até o dia 15 de agosto para enviar os resumos. Já as inscrições para participar do evento seguem abertas até 15 de setembro. Para mais informações e o formulário de inscrição estão disponíveis nos canais oficiais do evento. Outras notícias durante a nossa programação.
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0: na programação que teve Dire Straits, Your Last Trick, e daqui a pouquinho as últimas do programa.
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Bob Seger com Shame on the Moon na programação da Centro América, que teve no início do bloco George Michael com Praying for Time. Agora eu deixo a última da minha participação e daqui a pouquinho temos ele, Jair Segatti, com o Sequência de Classe. Te desejo uma sexta-feira sensacional, um ótimo fim de semana. Amanhã eu volto. Obrigada pelo carinho de sempre. Agora 3 minutos para as 2.

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1: Ou seja, a nossa tarde fica muito melhor sintonizados aqui na Centro América. 2:01, é sexta-feira, 31 de julho, fechando bem esse mês de julho, com sequência de classe até às 4 da tarde com as melhores canções. E a viagem começa ao som de Carl

Esse é o Harry Styles, Sazituosa, agora 2:11. Ah, vamos tocar essa canção aqui. Eu tenho certeza que você gosta e vai curtir ao vivo.

Nenhum de nós, o astronauta de mármore aqui na Centro-América, Harry Styles, Bolshoi e também Carl Carlton, Everlasting Love, agora 2h14, daqui a pouco tem Outfield, lembra do Outfield? Pois é, fique aqui na sintonia da original.

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3: The Outfield.

Belíssima canção, 2h24. Tem música recente na programação, os grandes clássicos, as boas novidades e as melhores nacionais você ouve aqui na Centro América. Sinop na sintonia 95,5, Primavera do Leste 96,7 e por aqui pelos 99,1.

Finalizando essa sequência aqui no sequência de classe Duran Duran, do álbum Big Thing, 1988, teve Hoser, teve Ace ainda, Outfield, já já tem mais, continue na original. Duas e 32.

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Como é bom nessa tarde de sexta-feira. Hello, goodbye. Curtir Beatles, sequência de classe. 2h44. Antes de ir para o intervalo, eu quero tocar essa canção aqui para energizar bem esse calorão de sexta-feira, nesse 31 de julho. Cuiabá com 37 graus. Eu vejo aqui primavera. Primavera tá com 33. Sinop, 37.

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3: Vamos deixar nossa tarde ainda melhor com Earth, Wind & Fire. Nos ouvindo pelo aplicativo, pelo site, o nosso muito obrigado pela sintonia. Let's groove. Earth, Wind & Fire, sequência de classe.

0: tempo todo. Essa é a programação Centro-América, sequência de classe. Fechamos aqui a primeira hora desta sexta-feira nesse Lola Young e ainda Earth, Wind and Fire, Let's Groove. Virando a hora, sabe o que vem? Tem Phil Collins, tem R.E.M., já já tem Scorpions, tem Kansas e muito mais pra você que está na sintonia.
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The Game Tonight, esse é o som do Kansas Steel Avenue Scorpions, agora 3h28, já tem informação com nossa equipe de jornalismo, tem uma versão atualizada para a canção O Sal da Terra. Paulo Miklos fez um álbum só com releituras e essa é uma delas, vamos ouvir.

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1: Bom, vamos à redação com o repórter Fabrício Baldini. Oi, Fabrício, boa tarde.
2: Boa tarde, Segatti. Boa tarde para você, fã da Rádio Centro América Easy. A partir deste sábado, a gasolina vendida no Brasil passa a ter 32% de etanol na mistura. A mudança foi aprovada pelo Conselho Nacional de Política Energética e continua valendo, mesmo após o Ministério Público Federal pedir à Justiça a suspensão da medida. O MPF alega que faltam estudos conclusivos sobre os impactos nos veículos. Já o governo afirma que os testes indicam que a nova mistura é segura e que a medida reduz a dependência da gasolina importada. Especialistas recomendam que os donos de veículos mais antigos ou importados fiquem atentos a sinais como aumento no consumo, dificuldade na partida ou falhas no motor e procurem um mecânico se houver qualquer alteração. Outras notícias ao longo da programação.
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0: Central América, Sweet Dreams, Rick Astley, Never Gonna Stop e ainda Guns N' Roses, Don't Cry. Obrigado pelo carinho da sua sintonia aqui nessa tarde de sexta-feira, fechando esse mês de julho com as melhores canções. Daqui a pouco tem o Ricardo Bip e a Hora do Café. Nos falamos amanhã, aqui meio-dia na hora do almoço, mas é sábado, estaremos aqui na programação.
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8: A música que ouviremos no sucesso que você não esquece é uma parceria entre Samuel Rosa, Nando Reis e Lô Borges. A canção marca também um momento de virada musical do Skank e é um dos maiores hits da história da banda. Considerada uma balada psicodélica, devido à sua composição que está repleta de ambiguidades e citações semelhantes a delírios. A canção tem uma letra de extrema riqueza, tratando de um amor que faz o impossível para se concretizar. Podemos compreender o sol tratado na música como o próprio amor, principalmente no seguinte trecho da letra. O sol se põe e se vai, mas renasce no Japão. O sol é a mãe e o pai, é o pé e a mão. E além de tudo, dissolve a escuridão. O amor é isso, ele não morre. Existem obstáculos que podem ser superados, fazendo-o ser aflorado novamente. A música cita tudo que existe em par: os pés, as mãos, os dois olhos, os lábios. Tudo em dois para comparar aos dois rios inteiros sem direção. Quem seriam os rios? O homem? A mulher? Os membros que formam um casal? A resposta pode ser essa. Os dois rios inteiros são a composição de dois corpos inteiramente entregues um ao outro, sem rumo, sem limitações, para enfim seus dois lados darem as mãos e conhecerem o que a voz da vida tem para dizer. Esse sucesso embalou muitos romances nos anos 2000, mais especificamente no início de 2003, onde foi inserido como o primeiro single do disco Cosmotron e faz parte de uma fase de mudanças do estilo musical do grupo. Ouçamos a poética Dois Rios Skank, no sucesso que você não esquece. O céu está...

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1: Agora 4:01, seguimos juntos até às 19h por aqui. A gente segue com esse momento do Hora do Café para trazer aquele momento de reenergização, né? Você precisa tomar um café, ter uma programação musical adequada para isso. E aí nós estamos aqui e vamos abrir com Jason Mraz.

0: Young Guns, Silver Fox aqui na programação da sua Rádio Isa, agora 4h17. Daqui a pouquinho tem na música do dia a Amy Winehouse.
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0: Tina Turner aqui no A Hora do Café, tem informação chegando.
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0: Informações com o nosso repórter Fabrício Baldini. Boa tarde, Fabrício.
2: Boa tarde, Bip. Boa tarde para você, ouvinte da Rádio Centro América Easy. A partir deste sábado, a gasolina vai vendida no Brasil passa a ter 32% de etanol na mistura. A mudança foi aprovada pelo Conselho Nacional de Política Energética e continua valendo mesmo após o Ministério Público Federal pedir à Justiça a suspensão da medida. O Ministério Público Federal alega que faltam estudos conclusivos sobre os reais impactos nos veículos.

0: O governo afirma que os testes indicam que essa nova mistura é segura e que a medida reduz a dependência da gasolina importada. Por outro lado, especialistas recomendam que os donos dos veículos mais antigos e também importados fiquem atentos a sinais como aumento no consumo, dificuldade na partida ou falhas no motor. E caso isso aconteça, procurem um mecânico devido a essas alterações. Volto com você, Bipe.
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0: 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Agora 4h47, último bloco aqui na sequência do Hora do Café, 5 da tarde, Happy Hour. É só pedir a sua música, vamos juntos.
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0: How Deep Is Your Love, fechando mais uma edição do Hora do Café, tá de volta na segunda-feira, às 16h. Vamos lá pro Happy Hour.
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0: Excelente finalzinho de tarde de sexta-feira, finalizando a semana e também o mês. Pois é, estamos no dia 31 de julho de 2026. Vamos lá, vista pro fim de semana e que belo pôr do sol nessa tarde de sexta-feira. Daqui a pouquinho a gente vai falar nessa edição aqui do Happy Hour, que entregadores por aplicativo fazem paralisação em Cuiabá e cobram aumento da taxa mínima. A partir deste sábado, a gasolina vendida no Brasil passa a ter 32% de etanol na mistura. Rock in Rio anuncia última chance para comprar ingressos para a edição de 2026. Tudo isso e muito mais a partir de agora aqui no Happy Hour. Já sabe que sexta-feira é daquele jeito, é você quem assume a nossa programação, pedindo a sua música. Tá finalizando o expediente, que legal, daqui a pouquinho já, né, seguindo o seu destino, seja um Happy Hour com os amigos, aproveita o nosso aqui, já pede a sua música. Se já tá em casa, tá aí circulando pelas ruas da cidade, aproveita para compartilhar a informação. Para você que tá em Cuiabá, Sinop, Primavera do Leste, onde quer que você esteja conectado ou conectada com a gente. Até às 19h é você no comando. Aliás, falando da lista do Rock in Rio, está aqui em minhas mãos a lista, já vamos falar dela. E aí, o Leonardo fez aqui uma opção. E a gente vai falar, inclusive comentei ontem da vinda do Ed Vedder, que é o frontman do Pearl Jam. Fazia um tempo já que não fazia shows pelo Brasil. São duas datas, uma já com sold out, hein, que é o feriado de 20 de novembro. Se você tem vontade de ver o Ed Vedder, curte o Pearl Jam, de repente você tem possibilidades ainda para o show de, se eu não me engano, 22 de novembro. É um domingo, né? Então vamos fazer assim, vamos lá com a sugestão aqui do Leonardo, que pediu uma boa do Pearl Jam.
3: Fala, Ricardo Bip. Beleza? Boa tarde a todos. Vamos tocar um Pearl Jam hoje. Tem como tocar a live? Vê aí, se tiver como colocar, manda pra nós aí. Beleza? Um abraço a todos.

Trouble Love aqui no Happy Hour. Muito bem, agora 5:14 já virou 15. O Leonardo pediu por Jam e a gente falando dessa icônica apresentação que será em novembro, não é? Ali no Ibirapuera e é no parque, hein? É, no auditório ali, a área externa ali do auditório do Ibirapuera, não é? Muito legal para eventos ali, inclusive o Ibirapuera que foi entregue aí a iniciativa privada e tal, muitas melhorias, sempre aconteceram os shows no ginásio, fui em alguns ali na minha vida. Aliás, o The Cure nos anos 90, nos anos 80, final dos anos 89, primeira vez que foi a São Paulo, 88, 89 talvez, foi lá no ginásio do Ibirapuera, porque a gente vai tocar daqui a pouquinho The Cure, mas ainda na nossa boa conversa aqui de finalzinho de tarde, início de noite, pediu aqui o Heart, What About Love, fazia tempo, hein, Everton, que a gente não ouvia. Curiosamente, olha só, o grunge com o Pearl Jam, o Nirvana, Soundgarden, Chris Cornell, toda essa galera, na verdade, vem de um lugar. Aconteceu algo ali na segunda década dos anos 80 ali, começo ali 85, 86, até a gente entender que ia se desdobrar o grunge no começo dos anos 90 e, obviamente, essa cena aconteceu muito com as rádios universitárias, as chamadas independentes. Todas essas bandas eram underground, indie. Já ouviu falar? Ah, essa banda é indie, o rock indie. Indie de independente, de underground, é toda essa mistura. E o Heart vem exatamente do mesmo lugar. Olha que coincidência bacana. E a gente falando de show, a gente não pode esquecer aquela apresentação icônica. E ele falou assim, toca as gurias, não é? São as irmãs, inclusive, não é? A Annie Nilsson e a Nancy Wilson, que é guitarrista. A gente ouviu agora um belo solo, né? É da Nancy Wilson, que é espetacular. A Annie Wilson, ela é vocalista e também é flautista, multi-instrumentista, mas a guitarra fica na mão da Nancy Wilson. Boa escolha. Eles ali em 2012 teve uma apresentação icônica, uma homenagem, na verdade, ao Led Zeppelin, e a banda toda tava lá, e o filho do John Bonham, do Led Zeppelin, é quem tocou bateria nesse dia. Realmente é uma apresentação icônica, acho que muita gente já viu, se você não viu ainda, é uma participação muito especial. Ele assumiu a bateria e aí o Robert Smith, a gente já tocou já, o Robert Plant, o Jim Page, o John Paul Jones, né? Aí na sequência aí a gente tem o John Paul Jones, que é o baixista, Jim Page, o vocalista, o Robert Plant, o guitarrista, e as irmãs Wilson, elas se inspiraram muito no Led Zeppelin. E aí tem aquela cena icônica do Robert Plant derramando lágrimas, assim. Quem tava no governo americano naquela época era o Obama. Michelle Obama também tava ali na plateia. Foi uma coisa, assim, espetacular. Se você não viu ainda, veja, uma apresentação inesquecível em homenagem ao Led Zeppelin no Kennedy Center Honors, que aconteceu em dezembro de 2012, inclusive. Um coral, assim, é uma coisa... Sim, espetacular, emblemática, boa pedida. É assim que a gente segue então aqui a nossa programação, com essa audiência qualificada pedindo músicas conectadas. Veja, o Leonardo pediu um Pearl Jam, aí a gente já veio com o Heart e a sequência continua, até porque é o seguinte: a gente sabe que a segunda-feira é meio triste, a terça-feira é meio cinzenta e a quarta-feira também, né? Que é exatamente o que o Robert Smith quis dizer ali no começo dos anos 90, trazendo uma brincadeira com os dias da semana, dizendo que Monday is blue, Tuesday gray and Wednesday too. Só que é o seguinte, eu estou apaixonado pela sexta-feira. E aí, para exaltar essa sexta-feira como um momento de felicidade, de alegria e para você sair da monotonia, a chegada de algo especial, né? A vista pro fim de semana com esse pôr do sol maravilhoso é a pedida da Patrícia. Vamos lá com The Cure, Friday I'm Love. Estou apaixonado, é pela sexta-feira. Olha o que ele vai dizer aqui, o começo da semana como é.

A música diz: você quer a sua liberdade e está certo que deve encontrá-la. Porém, escute com cuidado o som do seu coração. Fleetwood Dreams.

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2: Muito bem, a nossa repórter Clara Lucite trazendo aqui a atualização do trânsito. Oi, Clara.
3: Oi, Bip, um excelente finalzinho de tarde para você ouvinte que acompanha o Happy Hour também. Bip, já quero começar com uma notícia boa, aliás, muito boa para o motorista. O trânsito foi liberado nos dois sentidos do viaduto da Miguel Sutil, bem ali no cruzamento com a Avenida do CPA. Por isso, o trânsito flui nesse momento. Inclusive, Bip, até nas laterais da Trincheira dos Trabalhadores, o movimento acaba ficando um pouco mais tranquilo por causa dessa liberação. Passei pela rodoviária central, o movimento também é considerado muito bom nas duas direções, mas essa situação pode mudar daqui a pouco por causa do horário de pico. Mas aí, claro, a gente tem pontos aí que infelizmente estão com um pouco mais carregados aí, como a Avenida do CPA no sentido centro. Trânsito pesado também nesse momento na Prainha, sentido Morro da Luz, mas para subir ele até que é mais tranquilo. Na estrada da Chapada, Portão do Inferno, trânsito liberado nas duas pistas, trânsito flui desse lado também. Bip, volto com você.
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Muito bem, agora 5h26. Vamos lá saber da previsão do tempo para este fim de semana. Bom, Cuiabá, calor continua, né? Nos dois dias, sábado e domingo, temperaturas vão chegar aí aos 37 graus, fora a sensação térmica, né, que aumenta bastante. E não há previsão de chuva, hein? Sinop, o dia amanhece com sol e temperatura começa a subir depois do almoço, também aí alcançando aí 2, 3 graus menos, 34, 35, não há previsão de chuva. Nesse momento, agora, na capital, a gente tem agora, nesse momento, em Cuiabá, 34 graus, umidade relativa do ar baixa em 33% e nenhuma chance de chuva para esse finalzinho de tarde, início de noite.

Fernando mandou aqui, fala Bip, faz tempo que não ouço, mas tô sempre aqui curtindo, que legal. Se tiver na programação, manda aí pra gente, tem bom gosto demais, com certeza viveu muito essa onda da New Wave, do Synth Pop, do Post-Punk, pediu aqui um Soft Cell, Tainted Love.

Pedido da Cláudia, que bela lembrança do Skank. Uma canção é pra isso. E é pra alegrar a gente, não é mesmo? Que bom. Vamos juntos até às 7 da noite. O pedido do Fernando é o Soft Cell aqui. Você tá chegando agora? Bem-vindo, bem-vinda. Vamos lá, é só pedir a sua música até às 7 da noite. Você assumindo os controles aqui da sua Rádio Easy. Ó, entregadores por aplicativo da região metropolitana de Cuiabá aderiram nesta sexta-feira à paralisação nacional da categoria. Os trabalhadores desligaram os aplicativos de entrega e realizaram um protesto nas ruas da capital. Entre as principais reivindicações está o aumento da taxa mínima paga por entrega, que, segundo a categoria, deveria passar para R$10. Hoje o valor é cerca de R$3,50. De acordo com um dos organizadores do protesto, os valores pagos pelas plataformas não acompanham o aumento do custo de vida e das despesas para manter a atividade. Atualmente, um projeto de tramitação na Câmara dos Deputados propõe um aumento na remuneração. Já os representantes das empresas afirmam que as mudanças propostas pelo governo e pelo Congresso vão inviabilizar o serviço, além de aumentar os custos da operação. 5h35 e a Universidade Federal de Mato Grosso vai reunir em Cuiabá especialistas de todo o país para discutir o futuro dos geoparques brasileiros. O encontro acontece entre 16 e 19 de setembro e terá inscrições gratuitas, com vagas limitadas. A programação vai reunir pesquisadores, estudantes,

0: estudantes e profissionais para debater temas como a geoconservação, geoturismo, sustentabilidade e políticas públicas. Também estão previstas palestras, mesas temáticas, visita técnica ao Geoparque Chapada dos Guimarães e atividades culturais. Quem quiser apresentar trabalhos científicos tem até 15 de agosto para enviar os resumos. Já as inscrições para participar do evento seguem abertas até o dia 15 de setembro. Faz um breve intervalo, é bem rápido mesmo, em 2 minutos, de volta aqui no Happy Hour com você, assumindo os controles até às 7 da noite. Vamos juntos, já já tem informação do trânsito.
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0: Vamos nessa, tá chegando o professor Cléo e o Vicente, eles estão aqui com a gente também. Vicente quer pedir música, e aí, Vicente?
1: Oi, Bibi, eu queria pedir a música Everybody's Tears for Fears.
0: Opa!
1: Vicente.

0: Ô, Bip, o Vicente tem bom gosto.
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2: Olá, meu amigo Ricardo Bip, meu companheiro de todos os dias do Rap Hour.
3: Bip, bom, como já tinha comentado com você, né? Tava doido pra assistir no camarote, não deu, né? Mas valeu, o importante é participar, felizes que foram contemplados aí, vai ser um showzaço subindo, hein, Bip, pra Shapes, e quero sua companhia até lá, hein? Bip, toca pra gente aí, sobre o tempo, nenhum de nós. Valeu, meu irmão, uma excelente sexta-feira pra você e todos os ouvintes da Centro América FM, a melhor rádio.

0: Nenhum de nós, Rock Grande do Sul invadindo o Mato Grosso, Chapada dos Guimarães, daqui a pouquinho. Muito bem, Domingos, muito obrigado aí pela consideração, por estar todos os dias aqui com a gente. Abração, que você tenha um excelente show. Aliás, todo mundo que tá subindo pra Chapada, pra quem tá aqui ouvindo a gente em 99.1 Cuiabá, de repente vindo aí de várias regiões do nosso estado, obviamente, evento gratuito. A gente teve a promoção pra o camarote, como a gente vai estender aí essa promoção pra vários shows que vão acontecer lá em Chapada dos Guimarães. Pra quem tá chegando aí, ouvindo a gente, de repente 95.5 Sinop, 96.7 Primavera do Leste. Muito obrigado sempre pela sua audiência. Este é o Happy Hour, com você hoje, pedindo a sua música até às 7 da noite. Exatamente, a gente só toca a sua música aqui, é você pilotando os controles da Centro América FM, tá bom? Bem-vindo, bem-vinda, é só pedir a sua música. Agora, vamos falar de trânsito, porque a Marechal Deodoro, uma das principais vias de Cuiabá, inclusive margeia aqui a nossa sede da Rede Mato Grossense de Comunicação, agora com trânsito, hein? A situação tá bem delicada, não sei se de repente tem alguma coisa ali no viaduto da rodoviária, talvez ali já seguindo para a estrada de Chapada, não é? Muita gente querendo acompanhar esse showzaço hoje. Aliás, dois, Paulo Ricardo e o Nenhum de Nós. Quem vai dizer pra gente e atualizar as informações do trânsito? A nossa repórter Clara Lucitio. Oi, Clara.
1: Oi, Bipe, boa tarde novamente para você ouvinte ligado na Centro América, um ótimo início de noite para vocês. Bipe, trânsito intenso aí desse lado e desse lado aqui na região central também, tá? Inclusive, eu achei dois pontos bem congestionados nesse momento, que é pro motorista que sai de dentro da trincheira dos trabalhadores e precisa acessar a esquerda, virando ali sentido UPA do Leblon, Avenida das Torres, Estrada do Moinho. Mas aí, se você pegar sentido Carmindo de Campos, trânsito até que está fluindo na Miguel. Agora o destaque mesmo vai para o movimento intenso na João Gomes Sobrinho, sentido Avenida dos Trabalhadores. A fila de veículos lá está bem comprida, tá? Agora aqui no centro, na Coronel Escolástico, eu falo ao vivo aqui, de frente com a Delegacia Civil, da Polícia Civil, e por aqui o trânsito tá fluindo sentido Prainha, mas em alguns momentos ele fica um pouco mais complicado, isso depende da liberação do sinaleiro, tá? E temos um trânsito mais devagar também na ponte de Várzea Grande, sentido aeroporto, o motorista pisa no freio também em frente às concessionárias na FEB e em frente ao aeroporto. Agora, para acessar a FEB mesmo, saindo ali da rua Vitorino, bem no pé da ponte, tem um pequeno congestionamento que está impactando aí o motorista. Bipe, volto com você no estúdio.
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5h55, seguimos aqui juntos nessa sexta-feira à noite, finalizando a semana, finalizando o mês de julho também, afinal de contas, 31 de julho, vista pro fim de semana, já anoiteceu, que clima bacana, que vibe sensacional, porque a gente tem dois shows incríveis aí, esse final de semana, Festival de Inverno de Chapada, semana passada também foi muito legal, é isso aí, pra quem vai curtir, se divirta sempre com muita moderação, e aí, vamos juntos, até às 7 da noite, deixa eu mandar um abraço, tem muita gente indo curtir, mas tem muita gente trabalhando também, acabei de receber uma mensagem aqui, boa tarde Bip, tudo bem? Que é o Clausen, eles são do condomínio Florais Itália, lá, olha que legal, tá fazendo relatórios, fechamento de mês aí, dia 31, e tão ligados aqui na programação, pediu uma música, que legal, abraço pra todos aí do condomínio Florais Itália, curtindo aqui a gente, e na labuta, na luta, não é mesmo? Agora é o seguinte, a música, Cláudio, que você pediu é muito legal, né? Essa música aqui, inclusive, em vida, ela disse que era uma das suas preferidas. Podia chegar ali no top 3, C2, mas quase chegando no 1 mesmo. Essa era uma música muito especial para ela, porque ela e o marido foram para Los Angeles gravar esse álbum. E você sabe que os músicos, Clausen, o pessoal aí do condomínio Florais Itália, muita gente conhece essa história, mas se vocês não conhecem, olha que legal. Os músicos que tocaram nessa música foram os músicos que tocaram no Thriller, do Michael Jackson. Exatamente, o álbum mais vendido na história da música. Quem eram esses músicos? Quem é que gosta de África, Lia, Rosanna, Toto, a banda Toto, sabe? E aí tem um solo de guitarra maravilhoso do guitarrista, o Steve Lukather. Nessa música, quem conhece essa história já sabe que música que eu vou tocar. Por que que eu tô dizendo isso? Ó, a gente tá num happy hour aqui, ó. Tranquilos, ó. Daqui a pouco tem alguém passando aqui, né? Um garçom nos servindo e tal. Isso é um happy hour. E essa música sugere exatamente isso. A expressão dessa música é o seguinte: um gelo apenas para o meu whisky on the rocks. Grande abraço aí pro Klaus e pra todo mundo do condomínio Florais Itália. Vamos juntos, Francisco chegando também, Alex Hempel. E aqui é a Rita Lee com a turma da pesada em Los Angeles, on the rocks.

0: 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Uma pedra de gelo só aqui. Aqui, ó, Steve Lucas, que eu falei pra vocês. Ah, isso aqui é um absurdo. Sensacional. Aqui o Atílio, como é que tá o carro? Ó o carro do Atílio. Sistema de som aí é bom, hein, Atílio? Sensacional, Atílio tá na Imigrantes ali num desafio bastante. Mas fala aí, ó, a emenda vai ser boa, vamos ver.
1: Toca o Raul Seixas aí pra nós, Bis. Cabocla escancarada, cheia de dentes, esperando a morte chegar. Essa Imigrante aqui, essa faixa de Gaza, só assim, meu irmão. Baita abraço, queridão. Obrigado aí pela companhia.

Muito bem, aqui as antenas de Raul Seixas, extremamente ligadas, sempre, né? Mas foi no álbum de estreia que ele lançou o Ouro de Tolo, um grande sucesso já na sua estreia, aquele Krieger Rabandolo, hein? Que legal, Atílio, bela lembrança então aqui pra gente desse som do Raul Seixas, que era um cara vanguardista demais, né? Uma crítica social, o Ouro de Tolo, aquele sucesso todo dos anos 70, o tal do milagre econômico, né? Delfim Neto ali envolvido em tudo aquilo e se desfaz nos anos 80, isso é importante. E só no real, em 94, é que as coisas iam se estabilizar, a gente sabe, o overnight, o RV, toda a situação que a gente viveu e o cara falando exatamente sobre isso. Aquela frustração de todo mundo nos anos 70, que alcançava um padrão de vida, né, que era imposto ali pela sociedade, um emprego estável, um carro novo, ir ao zoológico, dar pipoca pros macacos ao domingo, e aí as pessoas foram percebendo que aquilo não era uma felicidade verdadeira e depois foram sentir no bolso. Nós, né? Sociedade brasileira. Grande Raul Seixas, 6:06. Falando nisso, eu tenho uma informação aqui bastante interessante. Olha só, a partir deste sábado, a gasolina vendida no Brasil passa então a ter 32% de etanol na mistura. Tá achando que tá comprando gasolina? Tem mais um pouquinho de etanol aí. Tem uma ilusão aí nesse combustível, hein? A mudança foi aprovada pelo Conselho Nacional de Política Energética e continua valendo, hein? Mas após o Ministério Público Federal pedir à Justiça a suspensão da medida, né? O Ministério Público Federal alega que faltam estudos conclusivos sobre os impactos nos veículos. Já o governo afirma que os testes indicam que a nova mistura é segura e que a medida reduz a dependência da gasolina importada. Especialistas recomendam que donos de veículos mais antigos ou importados fiquem atentos a sinais como aumento no consumo, dificuldade na partida, falhas no motor. Vá procurar o seu mecânico se houver alguma alteração. Sabia que é essa a recomendação? Pois é, 6:07.

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11 minutos, seguimos com você até as 7 da noite. Você aqui pedindo a sua música. Daqui a pouquinho a gente fala nos indicadores econômicos, que desde ontem milhões de pessoas com saldo no Fundo de Garantia do Tempo de Serviço, o FGTS, em 31 de dezembro de 2025, começaram a receber a distribuição de lucros do fundo no ano passado. Já já os detalhes. Não estava sabendo? De repente tem uma graninha extra aí para você, hein? Também vamos saber como é que se movimentou o mercado financeiro. Moresco quer ouvir um Oasis, pode ser Stop Crying Your Heart Out.

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1: Fala, Bip, meu garoto. Ligadão aí, curtindo. Como sempre, a Centro América FM. Bip, vamos assim dar um relax hoje? Toca um Billy Ocean pra nós aí. Vai, Caribbean Queen, de preferência. Valeu!

Karim and Queen aqui no Happy Hour, agora 6h20. O governo brasileiro informou à Organização Mundial do Comércio, a OMC, que as tarifas impostas pelos Estados Unidos são incompatíveis com as regras da entidade. A posição foi apresentada em um documento enviado pelo Brasil à organização. Bom, no texto, o governo também afirma que o país recebe um tratamento menos favorável dos Estados Unidos em comparação com outros membros da OMC. O documento também reúne as alegações dos norte-americanos que afirmam ser alvo de tratamento discriminatório por parte do Brasil. O pedido de consultas é o primeiro passo para que o Brasil e os Estados Unidos tentem resolver o impasse dentro da OMC. Nessa fase, os dois países tentam negociar um acordo antes da possível instalação de um painel para analisar o caso. Que imbróglio! Vou falar de futebol aqui, ó. Internacional acertou a contratação do volante Matheus Thiago, de 18 anos, para reforçar a equipe sub-20, natural de Cuiabá. Essa é a notícia boa aí. O jogador deixa o Flamengo após 5 temporadas nas categorias de base e assina contrato definitivo com o Colorado até o fim de 2028. No fim do ano passado, o volante foi promovido ao sub-20 do Flamengo e participou de 7 partidas antes de acertar a transferência para o Internacional. E o Real Madrid deu um ultimato a Vinícius Júnior nas negociações para a renovação do contrato. Olha aí, segundo um jornal local espanhol, o clube informou ao atacante que não fará uma nova proposta e aguarda uma resposta definitiva nos próximos dias. Caso o brasileiro não aceite as condições apresentadas, a diretoria admite vendê-lo ainda nesta janela de transferências. O atual vínculo do Vini com o Real Madrid vai até junho de 2027. Sem renovação, o atacante poderá assinar um pré-contrato com outro clube a partir de 1º de janeiro. E o Hendrick também, te falou ontem aqui, falei da notícia, tentando se adaptar lá. E a gente viveu toda essa Copa do Mundo do jeito que vivemos, né? Tomara que em 2030 tenhamos aí novas promessas. Matheus Thiago, 18 anos, né? Vai estar aí com 22. Bom, pra ver se renova. Porque depois que acabou, te acompanhou tudo pelas redes sociais aí. Enfim, foi curtir férias, o outro no iate, uma namorada. É tudo desse jeito aí, né? 6h23. Vamos juntos aí. Até às 7 da noite. Voltando aqui pra nossa realidade dessa sexta-feira à noite. Muita gente subindo pra Chapada. Deixa eu mandar um abraço pro Izenildo. O Cleberson Camargo acabou de chegar. O Wilson Júnior também. Wilson, já separei uma boa aqui. Já sei o que você quer ouvir. Já já a sua vai direto pro Isto é Rock and Roll, certo? Já tá separadinha aqui a sua. Mandar um abraço pro Paulo Campos também. Bem, chegando com a gente sempre aqui. Ó, que legal. Lindomar Maria mandou uma mensagem aqui pra gente. Demorou, mas vocês chegaram em Primavera do Leste. Que legal. 96.7, galera sintonizando a Centro América FM. Um prazer sempre receber aí a galera de Primavera do Leste, Sinop também e, obviamente, a nossa Cuiabá, na capital mato-grossense, 99.1. Vamos juntos, o Luiz Alexandre pedindo música também. Aliás, Luiz pediu aqui uma música, já estamos ajeitando o seu pedido aqui, viu? Vamos juntos, Robbie Williams também, Gerlani. E o Moacir pediu aqui, é isso, Moacir? Foi você? Eu acho que é ele mesmo. Ah, você mesmo. Já que a gente tocou o Billy Ocean, vez e outra, a gente precisa dar uma agitada nessa sexta-feira à noite, certo? E aí sempre me pedem o Modern Talk. You are my heart, you are my soul. Pra você se inspirar aí nessa Eurodance dos anos 90. Na verdade, aqui eles já estavam fazendo isso dos anos 80. Muita coisa veio da Alemanha, aliás.
A gente teve um final de semana passado na chamada, na Chapada, justamente com artistas que fizeram parte desse momento. Formation Society teve aqui, são americanos, né? E eles misturam, na verdade, rock com base eletrônica. E aí, na Europa, estava acontecendo exatamente essa sonoridade aqui. Essa é a característica, então, do som que vinha da Europa, a conhecida Eurodance. Então, vamos lá ouvir seu Modern Talk aqui no Happy Hour 6:26.

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2: Isto é rock and roll daqui a pouquinho, né? Vamos lá então com informações do trânsito, aqui com a nossa repórter Clara Lucitio. Oi, Clara.
3: Oi, Bipe, boa noite novamente para você, para todos os ouvintes também. Temos lentidão nesse momento na Afonso Pena para acessar o viaduto do Despraiado. Quem vem do Parque Mãe Bonifácia também pega aí um pequeno congestionamento na rotatória e tem uma curta fila de veículos também no

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10: 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Manda frutas aí, The Doors ou Pink Floyd.

0: 53 anos, Pink Floyd. Money Wilson Jr. pediu pra tocar um Pink Floyd. A gente coloca Money aqui na nossa conversa, porque tem a ver com a do Atílio, que pediu o Ouro de Tolo agora há pouco. Mesmo ano que o... Ó que curiosidade, que o Raul Seixas tinha feito aquela crítica e tal, né? Aquele momento da sociedade, o poder de compra aparecendo algo muito ali importante pra todo mundo, as pessoas aproveitando. E aí depois a gente sabe o que foi acontecer no final dos anos 80 e até início dos anos 90. E era uma crítica justamente àquele consumo exagerado. Mesma coisa que o baixista e um dos fundadores do Pink Floyd, junto com David Gilmour, tal, escreveu nessa música Money, do emblemático Dark Side of the Moon, que tem o Alan Parsons aqui na engenharia de som, tem as moedinhas, não é? Fazendo aquele barulho em looping e tal. Aquilo foi, tem um documentário que fala do Dark Side of the Moon, tinha muitos anos atrás, falando, ele mesmo contando como ele conseguiu extrair essa sonoridade, como foi difícil mixar tudo isso, uma coisa assim, e foi mixado lá no Abbey Road, esse álbum Dark Side of the Moon, e que o Roger Waters queria até retrabalhar por conta dessa treta interminável. Olha que absurdo, né? Mas é assim a vida, né? Eles fizeram ali um tempo obras incríveis como essa daqui, Off the Wall e tantas outras, Animals e tal, e aí hoje não conseguem estar no mesmo espaço, no mesmo ambiente. Veja que coisa. E essa música vai fazer realmente uma crítica muito parecida a essa coisa, é uma hipocrisia, digamos assim, social, sobre essa distribuição de riqueza que não é verdadeira, ironizando aí esse discurso de justiça social e tal, coisa bem do Roger Waters, né? Share it fairly, but don't take a slice of my pie. Divida de forma justa, mas não pegue um pedaço da minha fatia, da minha torta, algo assim, né? Pai, seria a torta, é uma fatia que pode ser a fatia do bolo, para nós aqui a expressão é fatia de bolo. Wilson Júnior, muito obrigado aí por pedir o Pink Floyd, espero que você tenha gostado, vamos juntos até às 7 horas da noite. E o Edward quer pedir música aqui.
1: Fala, grande Ricardo Bip, boa tarde, meu nobre, boa tarde a todos da rádio aí, Edward aí na audiência. Pedi um clássico nacional aí, Cássia Eller, Relicário. Obrigado, sextou.

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4: E desde ontem, milhões de pessoas com saldo no Fundo de Garantia por Tempo de Serviço, né, o FGTS, em 31 de dezembro de 2025, começaram a receber a distribuição de lucros do fundo no ano passado. A Caixa Econômica Federal está depositando o dinheiro diretamente nas contas vinculadas dos trabalhadores. Os valores podem ser consultados no aplicativo FGTS e passam a integrar o saldo das contas dos trabalhadores. Já no mercado financeiro, o dólar subiu 0,17% e ficou em R$ 5,07. O euro também teve crescimento de 0,17% e é vendido então a R$ 5,84. E o Bovespa subiu 0,45%.
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4: Muito bem, olha só, o primeiro-ministro da Espanha, Pedro Sánchez, disse que a entrada de imigrantes a nado na cidade espanhola de Ceuta na quinta-feira foi uma situação inédita e uma violação à soberania nacional da Espanha. 49 mil pessoas atravessaram a fronteira entre Marrocos e ali uma região importante da Espanha e principalmente pelo mar, né, gerando aí uma nova crise migratória. Como Ceuta é um território espanhol localizado no norte da África, milhares de imigrantes tentam então chegar até lá, ali na entrada da União Europeia. E aí, com fronteira terrestre fortemente protegida, muitos arriscam a vida ao atravessar o mar a nado ou com boias, em busca de segurança e de melhores condições de vida. O governo da Espanha enviou militares para reforçar a segurança na região. Seguimos com o Happy Hour. E agora tem o Paulo Campos aqui pedindo música. E aí, Paulo?
5: Boa tarde, meu amigo Ricardo Bibi. Hoje vou deixar por sua conta você escolher a música do Pleb Roots pra gente curtir nessa sexta-feira, finalzinho de tarde, tá bom? Abraço, meu amigo Paulo Campos.

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2: Está começando mais um Cerveja para Descontrair. Nós vamos dar dica para que você possa fazer a sua harmonização com muito sabor e de uma forma muito simples. A primeira dica que eu vou dar é conhecer vários estilos de cerveja. É muito importante que você aumente o leque de cervejas, principalmente de estilos, para que você possa conhecer vários sabores que as cervejas têm. Normalmente a gente cai numa rotina de degustar apenas aquelas cervejas que já são comuns, que a gente já conhece. Mas para que você queira fazer uma harmonização, aumentar o seu campo de conhecimento em termos de harmonização e cerveja, é importante degustar vários rótulos, principalmente daqueles estilos que normalmente você não degusta. É importante degustar uma cerveja tostada, uma cerveja que tem um pouco mais de acidez, uma cerveja um pouco mais adocicada, porque você vai aumentando o leque de opções, inclusive para harmonizar com o seu prato. Esse conhecimento, ele é extremamente importante porque ele aumenta a possibilidade de harmonização entre cerveja e comida. Essa é uma dica preciosa, conhecer vários estilos de cerveja. E aí, gostou do nosso programa de hoje? Nós vamos ficando por aqui, eu agradeço a sua audiência e você já sabe, cerveja é para descontrair, com moderação e responsabilidade.
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0: final de mais uma edição do Happy Hour nessa noite de sexta-feira. Trânsito em Cuiabá, pelo menos pela Marechal Deodoro aqui, tudo tranquilo, fluindo bem. Uma hora e meia atrás, a situação estava bastante delicada, muito trânsito, inclusive para quem está pegando a estrada de Chapada dos Guimarães, agora para curtir o Festival de Inverno, curtir Paulo Ricardo, Nenhum de Nós e toda a programação aí do final de semana. Para quem está pelas estradas ouvindo a gente, muito obrigado sempre pela sua audiência, a caminho, inclusive, de Chapada dos Guimarães, de repente, ouvindo aí a Centro América FM e, obviamente, em Sinop 95.5, 96.7, Primavera do Leste. Vamos juntos, continue aqui na nossa companhia, tem muita coisa ainda daqui a pouquinho nos clássicos da original com o Wally George. Eu tô indo embora, volto segunda-feira, a gente se encontra aqui no Hora do Café, 16h, para aquela boa conversa, finalzinho de tarde, confraria de amigos e amigas, pra gente se divertir, também trazer, obviamente, as principais notícias do Brasil, do mundo, notícias da nossa cidade, aqui do nosso estado, tocando música, falando de música e nessa troca diária aqui que é sempre muito especial. Bom, finalizar aqui, podia ser diferente. Leidiane está subindo pra Chapada e aí vai curtir a banda favorita dela. Mandou uma mensagem aqui pra gente, muito carinhosa. Grande beijo pra você, boa viagem aí. Grande abraço também para Débora Pelissari e as meninas aqui, né? Melissa sempre, todos os dias com a gente. Grande abraço aí pro Wagner Almeida, curtindo aqui a nossa programação. E vá me desculpando se não conseguir tocar a sua música, mas sexta-feira a gente está de volta aqui para curtir mais música. O Happy Hour sempre com toda a programação feita por você desde as 17h. Leidiane, faça as honras então para finalizar essa edição do Happy Hour. Valeu, gente, ótimo fim de semana.
1: Oi, Bip, boa noite. Faz tempo que eu não interajo aqui, mas eu tava no trânsito rindo horrores com esses fãs da Centro América, né? E eu me incluo nela, né? Então, já que hoje é sexta, quem comanda é a gente, então eu quero pedir o Astronauta de Mármore de Nenhum de Nós, porque eu ganhei um par de ingressos pro camarote da Centro América e vou subir pra Chapada para assistir o show. Então, esse é meu pedido de hoje, querido, tá? Beijo, tudo de bom para ti. Esse seu programa é top. Beijo.

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2: 72.
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1: Gratidão, alegria e fé. Muito bem, sextou, 31 de julho de 2026. Sétimo mês do ano acabando aí numa sexta-feira, hein? Que maravilha. E o trânsito, uma loucura hoje nesse fim de tarde em Cuiabá. Né? Mas é isso. Amanhã já estaremos em agosto. De agosto pra frente é reta final pro fim do ano, né? Muito bem. Cuiabá nesse momento foi mais um dia bem quente. Nesse momento a temperatura está em 30 graus com 37% de... Aliás, com 44% de umidade, 37 foi a máxima do dia. Sinop agora 28 graus e 47% de umidade. E Primavera do Leste 28 graus, 40% de umidade. Eu sou o Wally George com você por aqui. E vamos juntos até as 9 da noite, tem clássicos da original. Depois das 10 à meia-noite tem Easy Night. Lembrando que último dia, meu último dia hoje antes das férias. Férias, sua linda. Ela chegou. Muito bem. Eric Clapton, Tears in Heaven, abre aqui os clássicos da original de hoje. Feliz noite aí pra você.

Kite, Live in Boston 2021, U2 aqui nos clássicos da original, que ainda trouxe Eric Clapton com Tears in Heaven, e tem mais clássicos pra você daqui a pouquinho.

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0: Sete e dezesseis.
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0: De volta aqui na Centro América FM, clássicos da original para fechar bem a semana, sextou, e tem Rick Astley, Cry for Help.

Bem simples, de roupa nova nos clássicos da original, fechando mais um bloco, ainda Queen, Love of My Life e também Ricky Ostley, Cry for Help, clássicos de volta em instantes.

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1: 7:29.

sua rádio fácil de ouvir, Centro América FM Easy, os clássicos da original aqui na noite dessa sexta-feira para você que está aí com a sintonia da Centro América FM, sua favorita. Scorpions, Under the Same Sun.

0: My Kind of Lady, Supertramp. Next says By My Side, Scorpions, Under the Same Sun.
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0: 7h43.
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0: Sua noite mais fácil na Centro América FM, clássicos da original. Stylistics, You Make Me Feel Brand New.

7h55 na Central America FM, os clássicos da original trouxe Johnny Rivers, Do You Wanna Dance, Simple Red, Say You Love Me, também Stylistics, You Make Me Feel Brand New. É hora de Pense Nisso, momento de reflexão da noite.

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1: A verdade. Você já pensou algum dia no poder da verdade? Ou você pensa que a verdade chega sempre tarde, quando a injustiça já se consumou? Quando foi coroado rei da Pérsia, Dario mandou dar uma grande festa para todos os seus súditos, espalhados em 127 províncias. Terminada a festa, adormeceu, mas foi despertado pelas vozes alteradas de três rapazes que discutiam acerca do que seria a coisa mais forte do mundo. Em vez de admoestá-los, ficou a escutá-los. Decidiram que cada um escreveria uma frase dizendo que era a coisa mais forte e colocariam os papéis debaixo do travesseiro do rei. Pela manhã, o rei e os príncipes da Pérsia julgariam qual a opção mais sábia. No dia seguinte, na sala dos julgamentos, leu-se a primeira frase. O vinho é o mais forte. Aquele que escrevera a frase considerou que o vinho tem muita força, tanta que pode transformar em tolos os homens mais grandiosos. O rei poderoso e a criança ignorante se igualam sob sua força. Coloca nuvens na memória e torna discussões sem valor, porque tudo cai mesmo no esquecimento. A segunda frase dizia: o rei é o mais forte. A justificativa do autor foi de que o rei tudo manda e é obedecido. Envia soldados à guerra, condena pessoas à morte ou lhes concede o perdão. Todos os súditos o obedecem e ele faz o que lhe agrada. É apenas um homem, mas por ele, os soldados cruzam montanhas, derrubam muralhas, atacam torres e, depois de conquistado o país, trazem os frutos para ele. A terceira frase afirmava: acima de tudo, a verdade prevalecerá. O jovem que a escreveu falou: a verdade é mais forte que todas as coisas. O rei pode ser perverso, o vinho é perverso. Os homens podem ser maus, todos eles perecerão. Mas a verdade é eterna. É sempre forte, nunca morre, tampouco é derrotada. Faz o que é justo, não pode ser corrompida. Não necessita do respeito das pessoas para existir. É grandiosa e soberana sobre todas as coisas. E Dario julgou que o terceiro jovem era o mais sábio, dizendo-lhe que pedisse o que quisesse. O jovem era um judeu e lembrou ao rei que ele deveria cumprir a promessa de reconstruir Jerusalém, que ele deveria reconstruir o templo conforme compromisso assumido no dia em que subiu ao trono. E o rei da Pérsia cumpriu a promessa. Essa história se baseia em eventos descritos no primeiro livro de Esdras, na Bíblia. O jovem sábio judeu se chamava Zorobabel. Ele foi um líder do povo judeu na época de seu retorno do exílio na Babilônia, cerca de 520 a.C. Pense nisso, mas pense agora. Chegamos assim ao final de mais um Pense Nisso. 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
2: Oito horas.

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Sexta-feira, 31 de julho, 2026. Cuiabá agora com 28 graus e 50% de umidade. Sinop, 27 graus, 52% de umidade. E também Primavera do Leste com 26 graus, 43% de umidade. Estamos juntos com os clássicos da Original, entrando na última hora por aqui. A lua apareceu ali para nos brindar com a sua beleza, né? Nessa noite. Que maravilha. Ela já não está tão redondinha como estava ontem, anteontem, mas está bonita, uma coloração muito bonita, né? Parecendo um queijo curado. Ei, maravilha. Vamos juntos então, com esse brilho de luar e música boa, a gente segue aqui na noite dessa sexta-feira com os clássicos da Original. Eu sou o Oli George com você. Obrigado pela sua audiência, obrigado pelas mensagens, pelas mensagens de boa noite que chegaram aqui, né? E de parceria também. Muita gente já subindo para Chapada dos Guimarães para curtir o show de Paulo Ricardo e da banda Nenhum de Nós. Tá indo pra Chapada, então, ó, vai com calma, vai com tranquilidade, aproveite a festa, curta o show, né? Celebre a sexta-feira, celebre a vida, celebre aí o final de mais um mês e a chegada de um novo mês aí, agosto chegando, a partir de amanhã já estaremos em agosto. Então, ótimo fim de semana. Segue os clássicos da Original por aqui, então, agora com Nilson. Everybody's talking.